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1: 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Abrindo esse bloco com June, Red Sky.

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2: Ritchie Blackmore, aos 81 anos, voltará a tocar com Deep Purple em Nova York durante o show da banda, no Northwheel at Jones Beach Theater. Será a primeira apresentação do guitarrista com o grupo desde 1993, após mais de 3 décadas afastado. Blackmore revelou que pretende participar do Bis, tocando apenas uma música, pelos velhos tempos. A ideia partiu do próprio guitarrista, que procurou Ian Gillan e recebeu o aval dos demais integrantes. A canção escolhida, porém, ainda não foi revelada. Um dos principais responsáveis pela identidade clássica do Deep Purple, Blackmore deixou a banda definitivamente em 1993 e, posteriormente, seguiu carreira com Rainbow e o Blackmore's Nine. Mesmo enfrentando problemas de saúde nos últimos anos, o músico decidiu aceitar o reencontro, que promete ser um dos momentos mais marcantes da história recente do grupo.

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0: UXFM, 26 para as 11.
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0: O documentário Newport, No One's Disciple, dedicado ao lendário baterista do Rush, terá sua estreia mundial no Festival Internacional de Cinema de Toronto, em setembro. Com 96 minutos, o filme é dirigido por Scott McFadden e Sam Dunn, responsáveis também por Beyond the Ligand Stage. A produção acompanha a trajetória de Perth desde seus anos de formação até sua consagração como um dos maiores bateristas da história do rock. O documentário reúne depoimentos de Gary Lee e Alex Lifeson, além de outros grandes nomes da bateria. Entre os momentos especiais estão novas performances de clássicos do Rush, com bateristas como Chad Smith, Stuart Copeland, Danny Carey e Gavin Harrison assumindo o lugar de Perth. A estreia acontece no dia 16 de setembro, com exibição pública no dia 19 e transmissão pela CBC em 23 de setembro.

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0: UXFM 27 para meia-noite.
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4: Morrissey e Johnny Marr participaram juntos de uma nova edição especial em vinil de 7 polegadas do The Smiths, que fará parte do box set Half Trade 45s, volume 2, previsto para dia 30 de outubro, limitado a 1000 cópias. O lançamento reunirá The Headmaster Ritual e I Want the One I Can Have, duas músicas do álbum Meat is Murder, de 1985, que nunca havia sido lançadas como single pela Half Trade. Morrissey também supervisionou a nova capa, escolhendo uma fotografia de 1939 do ator Billy Hallop, e os dois músicos contribuíram com textos para o encarte. Embora não represente uma reunião do The Smiths, a participação conjunta de Morrissey e Marr torna o lançamento especialmente significativo para os fãs da banda.

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0: Ux FM, 1:30.
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0: Mix FM 26 para as 3.
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0: Ux FM, 29 para as 4.
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0: Ux FM 4 e 3.
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0: Ux FM, 4 para 7.
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Salve, salve, Serra Gaúcha, muito bom dia, 7:02, 7:02, manhã chuvosa de quinta-feira, 13, hoje dia 13 de agosto de 2026, depois de uma madrugada com muita chuva em toda a região da Serra, quinta-feira amanhece ainda com instabilidade. Temos aí bancos de neblina por toda a região. Vou destacar aqui região Vai-Vim, Bento Gonçalves e Garibaldi, com bastante neblina. De igual forma para a região central de Gramado, região das Hortênsias, com muita neblina nessa manhã de quinta-feira. Você já sabe que isso significa, que você precisa redobrar a sua atenção para quem já está circulando aí, para quem já está pelas rodovias, estradas, ruas das cidades da Serra Gaúcha. Portanto, redobre sua atenção, seja muito bem-vindo ao Café Passado. Obrigado pela sua companhia sempre desde cedo, sintonizado em alguma das emissoras da UXFM espalhadas pela Serra Gaúcha, ou para você que está conectado em uxfm.com.br. A gente vai até às 8 horas da manhã, tocando muita música, claro, trazendo muito serviço e informação ao longo dessa próxima horinha. Quero convidar você a interagir a partir de agora pelo 9671-1065, 54 9671-1065. Esse é o WhatsApp para você mandar sua mensagem, ajudar a gente a fazer esse serviço, a comunicar as principais informações da região serrana nessa próxima hora. Você pode colar também no nosso perfil lá no Insta, corre lá, @uxfm. De quebra, pode me seguir também em @dionizano. Deixa eu pegar aqui um pouquinho das temperaturas da Serra. Caxias do Sul, por exemplo, neste momento 13 graus. Na região central de Caxias do Sul, chove fraco, né? Temos ainda nuvens muito carregadas em Caxias do Sul. 13 graus em Barbosa, 14 em Bento, região Vai-Vinho. Canela, 13 graus neste momento. Nova Prata, capital do Basalto, 14 graus. A gente volta para o Vai-Vinho, Flores da Cunha, 14. E em Vacaria, nos Campos, de cima da Serra, temperatura marcando 13 graus. A condição de tempo aponta para chuva em toda a região. Certo, bora lá. Vamos começar o Café Passado, uma parte musical do Café Passado. Vou convidar você para fazer uma viagem, uma reflexão. Vamos imaginar sair daqui e ir para o lugar desejado. Nem sempre dá certo, como diria o filme Efeito Borboleta. 7

Oasis, Stop Crying Your Heart Out, a trilha sonora de efeito borboleta, clássico, clássico do início dos anos 2000. 7 e 9, início dos 2000? Não lembro mais. 7 e 9, temperatura marcando 13 graus em Caxias do Sul, muita neblina na Serra Gaúcha, muita atenção para você que circula pelas nossas rodovias. Perfil eleitoral, Bento Gonçalves chega a 92 mil eleitores e mantém maioria feminina em 2026. Pra quem tá chegando em Caxias do Sul pela RSC 453, tem trânsito intenso já de chegada, desde o Mart Center até o Világio, até o Shopping Világio. Também para quem sai de Caxias do Sul pela perimetral Bruno Segala, vai pegar trânsito mais congestionado na chegada aí ao Viaduto dos Bugres. Rio Taquari sobe em Lajeado e entra em nível de atenção após chuva intensa. Eleições 2026, TSE avalia hoje a proibição de uso de deepfake na campanha eleitoral. Ministros devem debater a ação do PT que questiona vídeo de Bolsonaro gerado por inteligência artificial e exibido na convenção do PL. Japão convoca embaixador russo após Putin visitar as Ilhas Kurilhas, disputadas com a Rússia. O presidente russo fez hoje, quinta-feira 13, sua primeira visita estatal ao arquipélago. Quinta-feira mantém chuva persistente com um acumulado de 33 milímetros e máxima de 14 graus. Dia na serra será de pouca variação térmica, umidade do ar em 100%, rajadas de vento do quadrante sul. No esporte, sem mudanças no apito, CBF deixa a Série C de fora do novo pacote de fluidez dos jogos. Agora 7h11, bom dia, 13 graus a temperatura em Caxias do Sul.

Neil Young com Old Man, agora 7h14. Reunião entre SAMAI, Defesa Civil e moradores do bairro do Fátima Baixo avança para a criação do Plano de Ação de Emergência em Caxias do Sul. O plano inclui rotas de fuga, pontos de encontro e instalação de sirenes para alertar sobre riscos na barragem São Miguel. Iniciativa é um piloto a ser replicado para outras regiões da cidade. Trânsito já bastante intenso na IRS 122, não há registros de congestionamento, proximidades da Brinox neste momento, mas o fluxo já tem velocidade reduzida, diferente já da BR-116, sentido região norte de Caxias do Sul, próximo ao Delazer, já há pontos de congestionamento. Pai é preso após denúncia de abusos contra a filha adolescente em Canoas. Rede social Discord admitiu que seu sistema de proteção falhou e demorou cerca de 2 horas para derrubar live que vitimou menina de 13 anos. Uma história, olha, é inadmissível. A informação consta em um relatório apresentado pela própria plataforma ao Ministério da Justiça nessa semana. É um caso fora do normal, a menina de 13 anos que acabou tirando a própria vida em uma live dentro de uma rede social. Estados Unidos fazem 13 execuções nesta quinta pela primeira vez em 16 anos. 3 pessoas condenadas podem ser executadas nesse mesmo dia pela primeira vez nos Estados Unidos em meio ao aumento das penas de morte e à queda do apoio popular à prática. Instabilidade permanece no Rio Grande do Sul com maiores volumes entre o centro e o nordeste do estado. Metsu aponta quinta-feira de céu encoberto na maioria das cidades gaúchas e precipitação em todas as regiões. No esporte, Cruzeiro e Flamengo empatam em duelo de forças no Mineirão pelas oitavas de final da Libertadores, partidas de ida, portanto, 1-1 entre Cruzeiro e Flamengo, jogo realizado ontem à noite. Agora 7h16.

quinta-feira segue com chuva persistente em Caxias. Teremos pouca amplitude térmica, a máxima hoje não deve passar dos 14 graus. Meteo aponta para instabilidade concentrada nas regiões central e nordeste gaúchas. Quinta-feira tem Parisiga e detonação de rochas com bloqueio total da IRS-122 em Caxias. Detonação no acesso aos Romeiros ocorre, está marcado para as 10 horas da manhã. Vamos aguardar a confirmação da CSG devido à condição climática. Intervenções de manutenções mobilizam equipes na IRS-122, IRS-240, IRS-287, IRS-453 e BR-470.

Mas muito clássica essa, hein? Rita Lee, Ovelha Negra, versão acústica. Ainda rolou antes os Paralamas do Sucesso com Lanterna dos Afogados. Prefeitura de Caxias publica chamamento público para estudos de modernização dos semáforos da cidade. Polícia investiga denúncia de maus tratos contra menino de um ano em escola infantil em Novo Hamburgo. PGR recomenda que STF mantenha visitas de Flávio a Jair Bolsonaro. Estão proibidas. Britânicos vão às urnas para escolher entre pai do Brexit e lata de lixo humana. Nigel Farage, líder da ultradireita britânica, tenta recuperar vaga no parlamento nesta quinta-feira. Entre os rivais está o satírico Conde da Cara de Lixo. O comediante Jonathan Hervey também vai às urnas. Pouca amplitude térmica mantém dia frio e sensação gelada no sul e nordeste do Rio Grande do Sul. Temperaturas variam muito pouco ao longo do dia, entre mínima e máxima. Em Caxias do Sul, por exemplo, a máxima não deve ser superior à marca dos 14 graus. Isso em Caxias e também arredores na região serrana. Inter fica perto de anunciar atacante sueco Niklas Eliasson. Colorado avança por empréstimo de uma temporada com a EK da Grécia e deverá pagar 300 mil euros pelo jogador, que também terá valor de compra fixado pelo clube europeu. Agora 7h27, bom dia.

0: Believing, fechando o primeiro tempo, a primeira parte do Café Passado nessa manhã de quinta-feira, que mantém cenário de tempo fechado, chuva persistente em Caxias do Sul e também na Serra Gaúcha como um todo. O dia terá predomínio de nuvens, pancadas de chuva ao longo da jornada e durante a noite, rápidas aberturas de sol, quase inexistentes. Ontem havia essa possibilidade, também não ocorreu, pelo menos na maior parte da região. Ao todo, os acumulados em Caxias do Sul, por exemplo, pode chegar a 33 milímetros. A variação de temperatura é muito pequena, termômetros não passam dos 14 graus, sensação térmica variando entre 13 a 15 graus, dependendo da condição ou sensação de abafamento, né? A umidade relativa do ar altíssima, oscilando entre 94% e 100%. Vento do quadrante sul sopra com rajadas de até 33 km horários. No panorama estadual, o Metsul destaca que a instabilidade permanece em todas as regiões do estado, bem como está encoberto na maioria dos municípios. Chuva é mais persistente e volumosa entre o centro e o nordeste gaúcho. Já na região oeste e noroeste, nas regiões oeste, noroeste e norte, ocorrem até momentos com abertura de sol, com risco de temporais isolados no norte, por conta da atmosfera mais aquecida. No sul do estado, o dia será gelado, com baixas temperaturas, é o que aponta aí a Metsul Meteorologia. Neste momento, 14 graus em Caxias do Sul, maior parte das cidades da região serrana. Na região Veivinho, por exemplo, tudo 14 graus, região das Hortênsias em Canela 14 graus, Vacaria subindo um pouquinho, um degrauzinho mais, subindo na Serra Gaúcha, 13 graus a temperatura em Vacaria. 27 para as 8.
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1: Quase que não entra o trânsito nessa manhã. Tanta neblina, 23 para as 8. Atenção máxima para quem circula pela IRS 122 em Caxias nessa quinta. Quilômetro 69, viaduto, junto ao viaduto do Torto, haverá detonação de rocha com um bloqueio total de trânsito a partir das 10 horas da manhã no desvio do acesso aos Romeiros, nos dois sentidos. Interrupção deve durar cerca de 10 minutos e pode causar bastante lentidão no trecho. A gente aguarda agora a confirmação se, devido à condição climática, a CSG mantém a programação para detonação de rochas, então próximo ao viaduto do Torto, em Caxias do Sul, agora pela manhã. Bom, além disso, na 122 tem pare e siga para obras de fresagem entre os quilômetros 74 e 77. Desvios também no quilômetro 69 e 71 e 78. A meia pista por estreitamento em São Sebastião do Caí e Bom Princípio, em São Venelino e também em trecho de Flores da Cunha. Na RSC 453, atenção ao desvio do quilômetro 107 no trevo do Barracão. Acesso entre Garibaldi, Bento e Farroupilha, duplicação e meia pista. Aliás, essa alteração, esse desvio, né, é para as obras de duplicação do trecho. E também meia pista entre os quilômetros 101 ao 121. Tráfego também afunila por manutenção na 240 de São Leopoldo a Montenegro, onde causa congestionamento em vários pontos, né, da 240. Na RSC 287 de Montenegro a Triunfo e na BR-470 do trevo de acesso ao Vale dos Vinhedos até o entroncamento com a IRS 446 em Carlos Barbosa.
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0: 9671-1065. Agora está na hora de a gente conferir a participação e a palavra do magnífico reitor da Universidade de Caxias do Sul, Asdrúbal Falavinha.
1: Até onde pode chegar uma universidade? Talvez a resposta mais óbvia seja até onde chegam seus alunos. Mas eu diria algo mais. Uma universidade chega até onde chegam as suas conexões. Eu sou Asdrúbal Falavinha, reitor da Universidade Caxias do Sul, a Universidade Comunitária da Serra. Internacionalizar uma universidade não significa apenas atravessar fronteiras, significa derrubar fronteiras. Fronteiras entre países e culturas, entre diferentes áreas do conhecimento, entre a universidade e o mundo. E é algo que considero ainda mais importante. A internacionalização não pode ser privilégio de poucos. Precisamos trazer o mundo para dentro da universidade e criar oportunidades para que nossos estudantes levem a UX para o mundo. Porque conhecer outras culturas, outras ideias e outras formas de resolver problemas também transforma a maneira como enxergamos a nossa realidade. Queremos transformar conexões internacionais em oportunidades para toda a região. Isso significa aproximar a Serra Gaúcha de redes globais de pesquisa, inovação, empreendedorismo e tecnologia. É com esse propósito que realizamos de 16 a 21 de agosto a 4ª edição da International Week. Ao longo da semana, receberemos diplomatas dos Estados Unidos, da França, da Suíça, da Itália e do Japão, além de profissionais da Argentina, da África do Sul e da Austrália. Também ouviremos egressos e estudantes que viveram ou estão vivendo experiências internacionais. Teremos palestras, atividades em sala de aula, aulas abertas de idioma, experiências gastronômicas e momentos de imersão cultural. E tudo já começa no próximo domingo, às 18h, no UX Teatro, com um concerto especial da Orquestra Acadêmica da Universidade. A entrada é livre. Por isso fica o meu convite, de 16 a 21 de agosto, participe da International Week 2026 na Universidade Caxias do Sul. A programação completa está no site da UX. E lembre-se, uma grande universidade precisa ter raízes profundas na sua comunidade, mas não pode colocar limites no seu horizonte. Este foi o Fala Reitor, uma voz da Universidade de Caxias do Sul para a comunidade. Até a próxima semana.
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Aumento no valor da conta de energia elétrica gera mais de 400 reclamações no PROCON de Caxias do Sul. Aliás, são várias no, em boa parte do estado onde a CPFL e RGE mantém o controle como concessionária na distribuição de energia elétrica. Há muitas, mas muitas reclamações sobre o aumento da conta de energia. Alguns aumentos são impressionantes, que saíram aí de 300, 400 reais para 8, 9 mil reais. Tem movimentação intensa na BR-470, trecho entre Garibaldi e Bento Gonçalves, desde a JBS até o trevo da Tela Sul. Também já há um pouco mais de lentidão na saída de Bento, pela ERS-444, no trevo do Barracão, já que na Rota do Sol, na 453, naquele trecho, começaram as obras de duplicação da rodovia, o que gera lentidão e, com essa condição de neblina, requer atenção especial e redobrada dos condutores. Vítima do Rio Grande do Sul perdeu 37 milhões de reais em golpe do falso investimento. Grupo que esvazia contas é alvo de operação em três estados nesta quinta. Pedidos de recuperação judicial no agro sobem 22% no primeiro trimestre. Quase dois meses após terremotos devastadores, Venezuela ainda não sabe o número oficial de desaparecidos. Com a atmosfera aquecida, mantém risco de temporais isolados no norte do estado. Enquanto o sul e o leste registram dia frio e fechado, áreas do norte podem ter algum tipo de abertura e maior aquecimento nesta quinta-feira. Ontem tivemos rodada da Série A2 do Gauchão, a segundona do Campeonato Gaúcho, destaque para os serranos, né? Especialmente o Veranópolis e também a Apafute, porque o Veranópolis assumiu a liderança da competição com 8 pontos após a vitória sobre o Aimoré, jogando em Veranópolis. Foi 3-0 o jogo ontem. Tivemos a derrota, mais uma derrota do Vacaria, do Glória de Vacaria, 2-1 em casa para o Venâncio Aires. Tivemos ainda Brasil de Pelotas 1 e Gramadense 1. Tivemos o empate de 0-0 entre União Frederiquense e Passo Fundo. Vitória expressiva da Apafute sobre o Bagé por 3-0. E mais uma vitória boa do Brasil de Farroupilha, 3-1 sobre o Lajeadense. O Lajeadense que amarga a lanterna da competição. Hoje dois jogos encerram a quarta rodada. O Gaúcho e o Pelotas jogam em Passo Fundo. E o Esportivo enfrenta o Santa Cruz na Montanha dos Vinhedos. Se o Esportivo vencer, ele encosta junto com Passo Fundo e Veranópolis, dividindo então a primeira posição com um número de pontos. O Esportivo pode chegar a 8 pontos se vencer a partida de logo mais, a partir das 19 horas na Montanha dos Vinhedos, então, contra o Santa Cruz. Santa Cruz, o Esportivo, nesse momento é o 9º colocado com 5 pontos, mesma pontuação do Santa Cruz, que está na 8ª colocação. Boa sorte ao Alves, o mais querido do Rio Grande.

festa inicial todas as noites, agora 6 para as 8. No meio dessa quinta-feira, com chuva fraca na região central de Gramado, muita neblina nas hortênsias, hein? No centro de Caxias do Sul não chove neste momento, chove fraco, né? Mas céu muito carregado ainda. Na maior cidade da Serra Gaúcha, diferente de Bento Gonçalves, por exemplo, com neblina densa e chuva forte neste momento. Investigação, segundo matéria especial do portal Leuvê, mãe contradiz versão da Brigada Militar em protesto por morte do filho em Caxias. Josemar afirma que Leonardo da Silva Correa foi agredido e asfixiado por policiais durante a abordagem, matéria que estampa a capa do portal Leuvê na manhã de hoje. No trânsito, a informação que chega agora pela manhã é de que a balsa do trecho entre Santa Teresa e São Valentim do Sul, localidade chamada de Santa Bárbara, na IRS 431, está inoperante. Então foi descontinuado o serviço de balsa na manhã de hoje devido à condição do rio Taquari, a subida do rio Taquari e a chuva forte que cai na região na manhã de hoje. Porto Alegre está em décimo lugar no ranking nacional de municípios com maior frota de ônibus elétricos. Alcolumbre quer apoio de Lula para manter chefia do Senado. O governo faz pressão para pautar escala 6x1. Estados Unidos e Colômbia vão realizar ações militares conjuntas em luta antidrogas. Regiões Oeste, Noroeste e Gaúchas registram momentos de abertura de sol. Devem registrar esses momentos ao longo da quinta-feira. Apesar da presença de muita nebulosidade, regiões mais a oeste do estado têm períodos de melhoria temporária nesta quinta. No mercado financeiro, ontem o dólar encerrou o dia em alta de 0,36%. Abre a quinta-feira valendo 5,17. O euro também subiu 0,19%, valendo agora 5,96. Bitcoin opera em queda de 0,5%, valendo nesse momento R$ 330.593. O índice Bovespa encerrou o pregão de ontem em queda de 0,23% aos 167.491 pontos.

0: nessa quinta-feira, 13 de agosto. Agora 8 horas, mais um minuto. Antes de a gente fechar e passar para o intervalo cultural e chamar o Play Ux FM, deixa eu passar a informação da Secretaria de Trânsito de Caxias do Sul, que devido a serviços terceirizados, há bloqueio da rua Luiz Covolan no acesso a Rubem Bento Alves, o que pode gerar aí lentidão e congestionamentos. Por isso, atenção, motorista, bloqueio da rua Luiz Covolan no acesso a Rubem Bento Alves, informa então a Secretaria de Trânsito de Caxias do Sul. Café Passado volta amanhã para passar a régua, para fechar essa semaninha de agosto, que apesar de ser o mês mais devagar de todos, tem se tornado Fórmula 1, gente. Estamos aí no dia 13 de agosto, mal começou o mês. Enfim, esses tempos muito loucos. Café volta amanhã às 7. Serviço, informação, clássicas do pop rock nacional e internacional. Eu volto depois do intervalo cultural para tocar o Play Ux FM agora às 8:02.
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estende até às 11 horas da manhã, tocando muita música, trazendo pitadas de serviço e informação para você. Eu sou o Jonathan Zanotto, agradeço a sua companhia, a sua audiência, e sempre sintonizados, né, em alguma das emissoras da UXFM espalhadas pela região da Serra, ou ainda conectado em uxfm.com.br ou no nosso aplicativo. Bom, o WhatsApp para você interagir a partir de agora para o Play UXFM, ajudar a gente a construir essa seleção musical de todas as manhãs através do 54 9671 1065 9671

0: Tempos of Spring, Come On and Play, Gramo com Você Pode Ir na Janela, You Two Country Mile, J Quest, As Dores do Mundo, Smash Mouth, Walking on the Sun, Empire of the Sun com Somebody Sun, fechando por aqui a primeira leva do Play, agora 29 para as 9.
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8: O New Order confirmou ontem uma data extra em São Paulo. A banda britânica toca no dia 23 de novembro. Os caras já tinham um compromisso marcado para o dia 25, no mesmo local que é o Espaço Unimed, em São Paulo. A banda Jovens Ateus abre as duas apresentações. Os ingressos para essa nova data começam a ser vendidos hoje, a partir do meio-dia, pela Ticketmaster. Além dos dois shows no Brasil, a agenda do New Order pela América do Sul inclui apresentações no Chile, Argentina, Peru e Colômbia. A atual formação, porém, terá dois desfalques importantes nessa passagem pela América do Sul. Stephen Morris, baterista, Gillian Gilbert, tecladista, não participarão da turnê por motivos pessoais relacionados à saúde.

0: Minal. Fechando por aqui a primeira hora do Play Ux FM nessa manhã de quinta-feira. Agora, 8:58.
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4: Morrissey e Johnny Marr voltaram a colaborar em um lançamento dos Smiths. Os dois participaram da criação de um novo single de 7 polegadas que fará parte da segunda edição da coleção Raw Trade 45s. O disco traz de Headmaster Ritual no lado A e I Want the One I Can't Have no lado B. As duas faixas foram originalmente lançadas em Meet Is Murder em 85, mas nunca haviam sido editadas como single pela gravadora que lançou os Smiths em 83, a Rogue Trade. Agora Morrissey e Marr autorizaram a escolha das músicas para o lançamento e também contribuíram com textos para o encarte. Morrissey ainda supervisionou a nova capa, que utiliza uma fotografia de 39 do ator americano Billy Hallop, seguindo a tradição visual dos lançamentos dos Smiths, que já utilizaram imagens de nomes como Truman Capote, Candy Darling, Alain Delon, Elvis Presley. O box Round Trade 45s, volume 2, chega às lojas em outubro com edição limitada de 1000 cópias, reunindo 9 singles de artistas ligados à história da gravadora, incluindo The Fall, Script Polity, Roger Waite, Aztec Camera, The Go-Betweens, The Sundays e Mazzy Star.

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4: Cultivar o respeito. A palavra no dicionário é clara. A consideração e o sentimento que leva alguém a tratar outra pessoa com grande atenção, profunda deferência, consideração ou reverência. Seja um bom cidadão.
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11: Poucas vozes parecem tão à vontade no calor do vinil quanto a de Marvin Gaye. Em 2026, o catálogo do cantor ganhou novas edições voltadas tanto aos ouvintes interessados em redescobrir seus sucessos quanto aos colecionadores em busca de prensagens especiais. A temporada começou aos 50 anos de I Want You. O álbum recebeu uma edição de linha Vinyl, produzida a partir das fitas analógicas originais e prensada em vinil de 180 gramas. A celebração também trouxe a I Want You 2, conjunto duplo com versões alternativas, raridades e materiais de audição deluxe de 2003, chegando em um formato pela primeira vez agora. Em 17 de julho foi a vez então de Let's Get It On ganhar um tratamento ainda mais exclusivo. A edição da Definitive Sound Series utiliza o processo One Step. Foi masterizada a partir das fitas analógicas originais e teve uma tiragem de apenas 3 mil cópias numeradas. O lançamento também inclui capa gatefold, estojo especial e certificado de autenticidade.

0: Líder, hoje eu acordei feliz. Ou am I, ou Omi, Cheerleader, Paulo Ricardo 2 e 21 Pilots com Backslide. Fechando por aqui mais uma leva de sons no Playux FM, 3 para as 10.
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2: Para quem está na estrada pela Serra, atenção redobrada. A 122 tem vários trechos com estreitamento e desvios, principalmente em Caxias do Sul, entre os quilômetros 69 e 78. Também há obras na 453, entre Garibaldi e Farroupilha, e na BR-470, entre Bento Gonçalves e Carlos Barbosa.
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5: Poucos dias depois de enfrentar um problema vocal que colocou em dúvida a continuidade da sua turnê, Benson Boone voltou ao palco. O cantor realizou nos dias 10 e 11 de agosto as duas apresentações previstas na Crypto.com Arena em Los Angeles pela Wanted Man Tour. A retomada ocorreu depois de um fim de semana complicado na Califórnia. Na sexta-feira passada, durante o show em San José, Boone percebeu que sua voz começava a falhar. Depois da apresentação, contou aos fãs que precisava evitar até mesmo falar e descansar para tentar preservar a voz. Não foi suficiente. No sábado, o show marcado no Golden One Center em Sacramento acabou adiado. Em uma mensagem publicada nas redes, Boone explicou que havia passado a tarde tentando recuperar a voz, mas que ainda não estava em condições para a apresentação. O retorno, porém, não significava que o problema estivesse completamente superado. Depois da primeira apresentação em Los Angeles, Boone voltou a falar com fãs e manteve voz baixa, explicando que ele ainda estava se recuperando e que precisava dormir e descansar o máximo possível.

CFM, eu sou o Jonathan Zanotto por aqui até às 11 horas da manhã. Muito obrigado pela companhia e pela audiência. A gente dá sequência agora ao Play UXFM com The Insufferable Paul Scott, Old People on Drugs.

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0: com Young Folks, Shima Roots, Dona de Si Mesma, Kula Shaker com Rush, Chaka Khan, I Feel For You, The Cure, The Love Cat, Insufferable, Paul Scott, All The People On Drugs, Hits FM 10 e 26.
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2: James Morrison completa 42 anos hoje. O cantor britânico conquistou o público com uma voz inconfundível e uma mistura de pop, soul, folk que ajudou a transformar suas canções em sucessos internacionais. Nascido na Inglaterra, em Rugby, Morrison cresceu cercado por diferentes referências musicais. A mãe gostava de soul, o pai ouvia folk, country. Na adolescência começou a tocar violão, pouco depois passou a escrever as próprias canções. A virada aconteceu em 2006, quando lançou You Give Me Something. A música rapidamente chamou a atenção e chegou ao top 5 da parada britânica, além de conquistar espaço em outros países da Europa. O sucesso abriu caminho para o primeiro disco, Underdiscovered, que chegou ao primeiro lugar no Reino Unido e transformou Morrison em uma das novas vozes de destaque da música britânica.

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0: Aqui o Play Hooks FM de hoje com Amy Winehouse, Tears Dry On They Run, Nat Roots com Supernova, o Rapa Me Deixa, Franz Ferdinand, Know Your Girls, Calumand, Gaslighting, e no Go Back Delivery rolou Cal, Crater Boys, Macarra. Era isso por hoje. Vem aí na sequência o Douglas Barreto para tocar o Hooks FM Revista. Eu sou o Jonathan Zanotto. Agradeço a sua companhia, a sua audiência. Estou de volta amanhã com o Café Passado. Forte abraço, uma ótima quinta. Agora 5 para as 11.
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1: 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O Homem-Aranha acaba de alcançar um feito histórico nos cinemas. O filme Homem-Aranha, Um Novo Dia, entrou para o top 10 das maiores bilheterias de todos os tempos, com mais de US$1,7 bilhão arrecadados em menos de 3 semanas de exibição. A nova aventura de Tom Holland ultrapassou sucessos como Jurassic World e Divertidamente 2, e já é a maior bilheteria de 2026. Na história, Peter Parker tenta reconstruir a própria vida depois de usar uma magia que faz o mundo inteiro esquecer sua existência, incluindo seus amigos e o grande amor. O longa é dirigido por Destin Daniel Cretton. 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
2: UX FM conectada com o que move você está no ar. UX FM Revista desta quinta-feira, dia 13 de agosto. Eu sou Douglas Barreto, falo ao vivo do campus sede da UX. 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E claro, a sua participação é sempre muito bem-vinda. Mande sua mensagem pelo WhatsApp da UX FM, 54 996 71 1065. Agora 11 horas e 1 minuto, 14 graus é a temperatura aqui na Serra Gaúcha. E a gente começa o UX FM Revista de hoje com 3 Days Grace. 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

0: 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Fechamos o primeiro bloco do Revista com Jesus John. Ainda rolou Justin Timberlake, Teddy Swims, Pat Smith, também The Smiths. E começamos o bloco e o programa com 3 Days Grace. Agora 14 graus é a temperatura aqui na Serra Gaúcha, quinta-feira marcada por muita umidade, céu encoberto e garoa em toda a Serra Gaúcha. Caxias do Sul, a máxima não passa dos 15 graus hoje. Bento Gonçalves, tarde chuvosa, leve, com máxima de 16 graus. Vacaria, os termômetros chegam aos 17 graus. Na região das Hortências, clima frio e úmido, tarde com 14 graus. No litoral norte, em Torres, chuva e máxima de 16 graus. Porto Alegre, tarde chuvosa e abafada, com temperaturas variando entre 15 e 16 graus. Para o final de semana, a tendência é de elevação nas temperaturas. No sábado e no domingo, os termômetros sobem na serra, podendo bater os 24 graus. Kiss FM 11:22.
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2: A cantora finlandesa Tarja Turunen, um dos grandes nomes do metal sinfônico e fundadora da banda Nightwish, anunciou um show em Belém no dia 30 de maio de 2027. A apresentação acontece no ginásio Altino Pimenta e faz parte da turnê Frisson Live. O show marca o retorno da artista à capital paraense, onde esteve em 2024. Tarja também já confirmou apresentações em Porto Alegre no dia 1 de junho e Curitiba no dia 3. O repertório deve reunir músicas novas e sucessos de diferentes fases da carreira. 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
2: UX FM conectada com o que move você, agora 11 horas e 28 minutos. E na próxima semana, nos dias 20 e 21 de agosto, a UX Fomento debate sobre a cidadania global e a justiça socioambiental durante a quarta edição do simpósio da Cátedra Unesco. A troca de experiências visa ampliar os conhecimentos e articulações com foco no desenvolvimento social, econômico e cultural. O objetivo é promover a educação para uma cidadania crítica com impacto no ensino, na aprendizagem e nas políticas públicas. E hoje tem aniversário de Beto Guedes, que completa 75 anos. Na história da música, em 1966, os Beatles chegavam ao topo das paradas britânicas com o álbum Revolver. Em 1973, a banda Lynyrd Skynyrd lançava o seu primeiro disco. Já em 1977, o Yes alcançava o primeiro lugar do Reino Unido com Going for the One. E quem faz aniversário hoje é Ian Haugland, baterista da banda Europe. Ele completa 61 anos. Vamos com os caras, então. Europe, aqui no UX FM Revista.

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E assim a gente fecha mais uma edição do Fux FM Revista. Hoje é o som de Beto Guedes, que completa 75 anos. E neste último bloco também ouvimos Beatles, Lynyrd Skynyrd, Genesis, Yes. E começamos o bloco com Eroa. Eu sou o Douglas Barreto e na sequência tem Luciano Pettorini no comando do Tempero Brasileiro. Ux FM, 7 para o meio-dia.

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2: XFM, conectada com o que move você. Agora, meio-dia em ponto. Boa tarde, bom almoço. Eu sou Luciano Pettorini, ao vivo, direto do campus da UX, para as emissoras da conexão UXFM, começando o Tempero Brasileiro até uma com o melhor da MPB de todos os tempos. Djavan, meu bem querer.

0: O XFM, o melhor da MPB de todos os tempos. A gente viu o Cleito Cledir com Vira Virou, teve Casuarina, Canto de Oceania, Nani Medeiros, Valentia, o Caetano Veloso, Todo Amor Que Houver Nessa Vida, Maria Rita, Do Fundo do Nosso Quintal, o Lucas Santana com Mensagem de Amor e Djavan, Meu Bem Querer. Intervalo Cultural, XFM, meio de 25.
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1: O que você fez me conectada com o que move você? Meio-dia e 29. Boa tarde, bom almoço. Abrindo o último bloco do Tempero com Thiago York.

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1: Tem uns meninos bons, novos hoje aí na rua, pra lá e pra cá, que corre pelo sério. Ah, mas já tem uns também que eu vou te falar, viu?

0: 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Fechamos o tempero com Garotas Suecas. Eu Vou Sorrir Pra Quem É Gente Boa. Simone Mazer, Estrela Blue. Lineker Zero. Rafa Moraes, Paciência. Criolo com o Thiago York, Um Dia Após o Outro. Fechamos o tempero, amanhã tem de novo. Já já vai rolar o Playbox FM Intervalo Cultural. Agora, 3 para 1.
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os da UX, para as emissoras da conexão UX FM, começando o Play UX FM até as 4, o melhor do pop rock de todos os tempos. Segue a gente lá no @UX FM nas redes sociais. No bloco com The Script, Men in the Arena.

0: 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A gente ouviu Ney Lisboa com o Verão em Calcutá, Bright Melon, No Rain, Lagoon, Quem Desligou o Som, o Fito Paz com A Rodar Mi Vida, Maná Clavado em Um Bar e The Script com Man in the Arena. Intervalo cultural, XFM 1:26.
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9: A história do Wings, uma das bandas mais importantes da carreira de Paul McCartney, após os Beatles, ganhará uma nova edição em livro. Wings, The Story of the Band on the Run, chega ao mercado em formato paperback no dia 6 de outubro, pela Live Ride, com publicação simultânea no Reino Unido também. Escrito por McCartney, o livro apresenta a trajetória do grupo por meio de depoimentos e entrevistas de pessoas que acompanharam sua história, incluindo integrantes do Wings e nomes como John Lennon, George Harrison, Ringo Starr e George Martin. A nova edição também traz uma conversa inédita entre McCartney e o cineasta vencedor do Oscar, Morgan Neville, realizada durante o lançamento do documentário Paul McCartney, Man on the Run. A publicação reúne mais de 42 horas de entrevistas, além de mais de 150 fotografias, muitas delas inéditas, e materiais do arquivo pessoal de McCartney.

0: Vox FM, o melhor do pop rock de todos os tempos. Mascavo, a nosso favor. Pearl Jam com Yellow Lead Better. Tom Barlow, She Will Not Apologize. Papas, Um Dia de Sol, Somber com Home Wrecker. E ainda Fion Blau. Intervalo cultural, Vox FM, 4 para as 2.
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4: O que parecia improvável aconteceu. Hit Blackmore voltou a dividir o palco com o Deep Purple após 33 anos. Aos 81 anos, o guitarrista e cofundador da banda participou do show realizado ontem no Northwell at Jonas Beach Theater em Wantagh, Nova York, diante de cerca de 15 mil pessoas. Blackmore havia deixado o grupo em 1993 e desde então não havia tocado novamente com seus antigos companheiros. O reencontro aconteceu durante o Bis, quando o músico se juntou à banda para executar Smoke on the Water, um dos maiores clássicos do Deep Purple e dono de um dos riffs mais reconhecíveis da história do rock. A participação especial partiu de uma iniciativa do próprio Blackmore, que entrou em contato com Ian Gillan para sugerir uma aparição durante o encerramento do show. Segundo a publicação, Gillan levou a proposta aos demais integrantes, que aprovaram a ideia. Após a apresentação de Smoke on the Water, o vocalista contou ao público sobre o contato e apresentou Blackmore ao palco, protagonizando um momento histórico para os fãs.

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1: Ux FM conectada com o que move você. 2:02. Boa tarde, eu sou o Luciano Petorini. Interaja pelo WhatsApp 996711065. Abrindo o bloco com Norlife,

0: 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Talking Heads, Girlfriend is Better, Glass Animals, Goi, o Bubba Jenkins com Captain Vanning, Depeche Mode com Dream On, o U2 Lemon e o Nor Life Don Brady, Girl Like That. Intervalo cultural, Ox FM, 2:26.
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2: 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O Asia está de volta com Echo of You, novo single acompanhado de um videoclipe oficial que antecipa o lançamento de Índigo, próximo álbum de estúdio da banda, previsto para 6 de novembro. A faixa foi composta durante as sessões de Geoff Downes e Harry Whitley e ganhou uma sonoridade que mistura elementos eletrônicos e uma atmosfera espacial. Apesar das letras nostálgicas, a música apresenta uma abordagem positiva e envolvente, descrita por Downes como uma canção de amor com uma reviravolta. Índigo também representa um novo capítulo para o Asia, reunindo Geoff Downes, Virgil Donati, o John Mitchell e Harry Whitley. O álbum resgata composições iniciadas em 2015 por Downes e pelo saudoso John Welton, incluindo algumas de suas últimas criações. A nova formação ainda conta com participações especiais de Steve Howe e Mike Portnoy, enquanto os vocais de Whitley apresentam forte semelhança com os do vocalista anterior.

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1: 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Abrindo bloco com In Color.

0: 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Disco Golden. A gente ouviu o Jota Quest, Tudo Me Faz Lembrar Você. O Aerosmith com Sweet Emotion. Acústicos e Valvulados, Milésima Canção de Amor. Charlie Brown Jr., Ela Vai Voltar. O The Smiths com Oscillated Widely. E ainda In Color Headlights. Intervalo Cultural, XFM, 5 para as 3.
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9: 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Crazy Train, um dos maiores clássicos da carreira solo de Ozzy Osbourne, alcançou oficialmente a marca de 1 bilhão de streams no Spotify. Lançada originalmente em 1980, a música agora faz parte do Billions Club, playlist da plataforma que reúne canções que ultrapassaram a impressionante marca de 1 bilhão de reproduções. Com o feito, Ozzy também recebe uma placa comemorativa ao lado de nomes importantes do rock e do heavy metal. A faixa é um dos grandes destaques de Blizzard of Oz, álbum que marcou o início da carreira solo de Ozzy após sua saída do Black Sabbath e contou com a participação do lendário guitarrista Randy Rhoads. Ao longo das décadas, Crazy Train também se consolidou na cultura pop, aparecendo em filmes e séries como Megamente, Magic Mike, The Office e Os Simpsons. O sucesso comercial do álbum também permanece expressivo. Blizzard of Oz recebeu certificação quíntupla platina nos Estados Unidos em 2019, por mais de 5 milhões de cópias vendidas.

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1: 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Eu sou Luciano Pettorini, ao vivo direto do campus da Ux. Acesse aí uxfm.com.br para você ficar bem informado. Abrindo o bloco com Dave Mann.

0: melhor do pop rock de todos os tempos, Red Hot Chili Peppers, Under the Bridge, The Mission, Severina, Rolling Stones, In the Stars, The Fratellis, All Black and Blue Eyes, Carl Crater Boys, Macarra e o Dave Mann com Take It Easy. Intervalo cultural, XFM, 3:26.
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8: Roger Taylor, baterista, cantor e compositor do Queen, anunciou seu sétimo álbum solo, Violence Insane in a Beautiful World, com lançamento previsto para 18 de setembro. O projeto chega acompanhado de um single, I See You Now, uma canção de amor dedicada à sua esposa, Sarina Taylor. O videoclipe, dirigido por Sarina, em parceria com Simon Lupton, aposta em uma estética predominantemente em preto e branco. Sucessor de Outsider, de 2021, o novo disco combina diferentes influências e aborda temas como preservação do planeta, poluição dos oceanos, as guerras e os conflitos motivados por questões religiosas. Taylor assina as composições, a produção e os vocais principais, além de incluir uma versão de J-Lo's Guy, de John Lennon, e três faixas com participação do The Endu U-Tour Chair. Após o lançamento, o músico iniciará uma turnê pelo Reino Unido em 21 de setembro.

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Fechamos a edição de hoje do Play Ux FM com Jungle, Good Times, Jamie Jones, Sunny, Gero, Somos Quem Podemos Ser, o Mark Knopfler com a Head of the Game, UB40, Higher Ground e o Alex Warren com Ordinary. Luciano, tô de volta amanhã ao meio-dia com o Tempero Brasileiro, já o Fernando Machado apresenta o BR 106. Aquele abraço, tudo de bom, força sempre, até mais.

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4: E o Oasis pode viver um momento histórico no Rock and Roll Hall of Fame no dia 14 de novembro em Los Angeles. Segundo o jornal The Sun, o Paul McCartney está sendo cotado aí para apresentar a banda na cerimônia, o que teria um significado especial diante da enorme influência dos Beatles sobre Noel e Liam Gallagher. A homenagem também pode reunir músicos de diferentes fases do Oasis, como o Bonehead, o Andy Bell, o Ken Harker, enfim, aquela galera que já tocou com a banda, né? E inclusive teriam recebido o convite pessoal de Noel. Ainda não há confirmação de uma apresentação conjunta, mas a cerimônia pode proporcionar um raro reencontro de integrantes, ex-integrantes, que ajudaram a construir a história da banda. Caso McCartney realmente participe, o momento terá um simbolismo ainda maior, né? Os mestres dos Beatles celebrando uma das bandas que ajudaram a levar, né, o rock britânico a uma nova geração.

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2: O XFM conectada com o que move você, 4 horas 2 minutos. A partir de agora, o melhor do melhor do Brasil, DR 106, o melhor das produções nacionais, Rock Brazuca. Abrindo com o Cachorro Grande, Eu Pensei. DR 106 desta quinta-feira.

0: Legião Urbana, Perfeição, fechando o primeiro bloco de sons do BR 106 desta quinta-feira. Teve ainda Blitz, Você Não Soube Me Amar, Nenhum de Nós, Camila, Maria do Relento, É Fácil Dizer Adeus. Teve Skank, Vou Deixar, e abrimos com Cachorro Grande, Eu Pensei. Intervalo cultural, a sequência, mais um bloco aqui no BR 106. 4h25.
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5: E o Linkin Park encerrou a From Zero World Tour com números históricos. Foram 251 milhões de dólares arrecadados, cerca de 2,2 milhões de fãs e 80 shows em 23 países e 5 continentes. A turnê marcou o retorno da banda aos palcos após a morte do Chester Bennington e apresentou a Emily Armstrong como nova vocalista, além de divulgar o álbum From Zero. O resultado comercial superou em mais de 10 vezes o faturamento de qualquer turnê anterior do grupo. A nova fase também rendeu 2 Billboard Music Awards e indicações ao Grammy e também ao American Music Awards. Mais do que números, a excursão simbolizou a reconstrução do Linkin Park e mostrou que a banda continua capaz de conquistar, né, novas gerações e abrir novos capítulos em sua história. 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Agora 28 minutos para 5. Segundo bloco abre com Marina. Criança.

0: Engenheiros do Havaí, o Papa é Pop. Teve Detonautas Rock Clube, Quando o Sol se For, Uira, Núcleo Base, Lulu Santos, Tudo Bem, Kid Abelha, Garotos, e abrimos com a Marina Lima, Criança. Era isso? O BR 106 fica por aqui, volta amanhã às 4 da tarde. Intervalo cultural, na sequência, via expressa na Conexão UX FM. Agora 5 para 5.
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3: Para quem está na estrada pela Serra, atenção redobrada. A 122 tem vários trechos com estreitamento e desvios, principalmente em Caxias do Sul, entre os quilômetros 69 e 78. Também há obras na 453, entre Garibaldi e Farroupilha, e na BR-470, entre Bento Gonçalves e Carlos Barbosa.
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2: Ux FM conectada com o que move você, 5 horas em ponto, 15 graus é a temperatura. Eu sou Fernando Machado, ao vivo para toda a Serra Gaúcha, através das emissoras da Conexão Ux FM, 106,5 em Caxias do Sul, 89,9 em Bento Gonçalves, 92,3 em Vacaria. O Expresso está no ar, vamos até às 7, curtindo por aqui o melhor do pop rock de todos os tempos. Você pode seguir e interagir nas redes sociais, no arroba UxFM, no arroba FerPopRock e o site uxfm.com.br. Se preferir, manda aquele WhatsApp, 96711065. Abrindo via com Louis Good, Better Way, 5 e 1, o

0: com In The Stars, fechando então o primeiro bloco de sons. The Calling Does, Isaiah James com Start It Over, Gigi Pérez com Sailor Song, teve Blue Light Bandits com Save Her Later, Crossroads Soul Revival com Eternity e abrimos com Louis Good, Better Way. Intervalo cultural UXFM 5:28.
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1: O XFM conectada com o que move você, 28 minutos para 6, lançado em 2003 pela banda galesa Stereophonics, Maybe Tomorrow tornou-se uma das canções mais marcantes aí, né, do grupo. E essa canção aborda sentimentos de solidão, cansaço e incerteza, mas também apresenta uma mensagem de esperança e possibilidade de mudança. Com uma sonoridade melódica e a voz de Kelly Jones, a música retrata um momento difícil sem transformar a tristeza em desesperança. O próprio título, que significa talvez amanhã, reforça a ideia de que mesmo quando o presente é complicado, existe a possibilidade de dias melhores. A faixa que integra o álbum You Gotta Go There to Come Back e se destaca justamente por combinar uma atmosfera melancólica com uma mensagem de perseverança e recomeço. Talvez amanhã eu volte para casa. Maybe tomorrow, the back we're home. Stereophonics, abrindo esse bloco aqui no Via.

0: Peter Van Der De Verve com Love Is Noise, o Vertical Horizon com Everything You Want, The Script com Break Even e o Stereophonics com Maybe Tomorrow. No dia 22 de agosto ocorre a última aula preparatória gratuita promovida pela UCS para estudantes que farão o Enem. Os temas do encontro, que ocorre no Bloco J, no campus sede, será História e Geografia. As inscrições estão abertas e podem ser feitas em ux.br. As vagas são limitadas. Intervalo Cultural UCS FM 3 para 6.
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12: Até aqui o grupo disponibilizou dois poderosos singles.
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1: UXFM conectada com o que move você, 6:01. Hora do almanac, fatos e curiosidades do mundo musical. Deste dia 13 de agosto, hoje o Beto Guedes completa 75 anos. O músico mineiro é autor de composições como Amor de Índio, Sol de Primavera, Lumiar, tem o Sal da Terra. Aliás, a gente vai tocar o Sol da Terra aqui. Na mesma data, o Ian Hoagland, ele é baterista da banda Europe, faz 61 anos. Há 60 anos, os Beatles atingiam o topo da parada, ou melhor, o topo do ranking britânico com o álbum Revolver. Esse álbum tem Yellow Submarine, tem Eleanor Rigby também, bem legal. Há 53 anos, o Lynyrd Skynyrd lançava o seu primeiro disco de estúdio, um trabalho voltado ao Southern Rock, né? E que inclui músicas como Gimme Three Tips, Tuesday Gone, tem Simple Man, que a gente vai tocar na sequência aí também. Há 49 anos, o Yes alcançava o primeiro lugar das paradas britânicas com Going for the One, né? Que apresenta o single Wonder Stories. Há 34 anos, o Cypress Hill lançava o seu álbum de estreia, né? Inserido aí no cenário do hip hop latino. O que mais? Há 32 anos, acontecia o segundo dia do Woodstock, né? De 1994. Esse segundo dia que reuniu o Joe Cocker, que foi o cara que participou do primeiro também, né? O Blind Melon, Nine Inch Nails, Metallica, Aerosmith e o Cranberries. E há 11 anos morria o Renato Ladeira. Ele era tecladista e vocalista da banda Erva Doce, a banda que gravou lá o Amante Profissional. E o Erva Doce também gravou o Erva Venenosa, que depois a Rita Lee gravou, enfim. Mas vamos abrir com o mineiro Beto Guedes, o Sal da Terra. 6:03, bloco do Almanac está no ar aqui no Via Expressa.

0: Hux FM e o melhor do pop rock de todos os tempos, Beatles com Eleanor Rigby. Teve Lynn Skinner com Simple Man, The Cranberries Linger, Cypress Hill, What's Your Name, What's Your Number. Erva Doce, Erva Venenosa, e o Beto Guedes abriu lá em cima com O Sal da Terra. E a sexta-feira deve ser marcada aí por tempo estável em boa parte do estado, com predomínio de nebulosidade, possibilidade de chuva em diferentes momentos do dia. Na Serra Gaúcha e também em Campos de Cima da Serra, o dia começa com temperaturas amenas e segue sem grande variação, elevação térmica, né? No litoral norte o cenário também é de estabilidade, enquanto Porto Alegre deve ter um dia predominantemente nublado. Caxias do Sul, temperatura varia entre 14 e 18 graus com chuva e chuviscos ocasionais. Bento Gonçalves terá mínima de 15 e máxima de 20 com predomínio de céu nublado. Na região das Hortências, os termômetros ficam aí entre 14 e 18 graus, também sob nebulosidade. Em Vacaria, o frio aparece um pouco mais, com 14 graus de mínima e 17 graus a máxima, além da possibilidade de pancadas de chuva ou trovoadas. Torres, a variação será aí de 17 a 18 graus, com pancadas de chuva ao longo do dia. Em Porto Alegre, a mínima prevista é de 16 graus, enquanto a máxima chega a 18 graus, um dia predominantemente nublado. Atenção que alerta amarelo de tempestade para sexta-feira em todas essas áreas, com possibilidade de chuva forte, rajadas de vento e granizo em pontos isolados. Intervalo cultural Hux FM, agora 6h28.
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1: 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Bloco saideiro do Via abre com Mister.

0: Talk. Faixa do álbum X and I, álbum lançado em 2005, que traz esse riff aí, né? Inspirado em Computer Love do Kraftwerk. Talk. Teve ainda Simple Red com Sunrise, Christopher Cross, Ride Like the Wind, Daddy Howe John Oates com 101 e o Mr. Mister com Broken Wings. Passando a régua, fechando mais um Via Expressa aqui na Ux FM. Sou Fernando Machado, estou de volta amanhã, 5 da tarde, para fazer a trilha sonora no final de tarde, início de noite. Lembrando que logo mais 10 da noite, Jaime Rocha e o Baú do Rock nas ondas sonoras da Ux FM. Fiquem ligados. 7 para 7.
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0: Brasília, 19 horas.
1: Está no ar a Voz do Brasil. As notícias do governo federal que movimentaram o país no dia de hoje.
2: Olá, boa noite.
0: Boa noite para você que nos acompanha em todo o país.
2: Quinta-feira, 13 de agosto de 2026.
0: Vamos aos destaques do dia.
2: Brasil registra mais de 62 milhões de empregos formais no mês de junho.
0: Dados são da RAIS, a Relação Anual de Informações Sociais, que é divulgada mensalmente. Graziele Bezerra.
3: Do total de empregos registrados em junho, a maior parte ficou com os trabalhadores seletivos e temporários, responsáveis por 48 milhões de vínculos.
2: Operação Arena, investigação apura sonegação fiscal e lavagem de dinheiro na exploração de apostas de cota fixa e jogos de azar.
0: São apreendidos bens e valores de até R$1 bilhão. Luana Karen.
4: A investigação identificou indícios de utilização de uma complexa estrutura societária com o objetivo de conferir aparência de legalidade a operações relacionadas à exploração de apostas de cota fixa e de jogos de azar.
2: Já está em funcionamento modalidade de crédito para adimplentes.
0: Estratégia oferece condições mais favoráveis a trabalhadores informais que estão com dívidas em dia. Luciana Vasconcelos.
5: A medida permite contratar uma nova operação de crédito para quitar integralmente a dívida anterior.
2: Hoje na apresentação da Voz do Brasil, Mariana Jungmann e Luciano Seixas.
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2: Mais de 62 milhões de vínculos de emprego ativos.
0: E o quadro do mercado formal do país em junho, segundo dados divulgados hoje.
2: Os números fazem parte da RAIS, levantamento que era realizado uma vez por ano e agora está sendo divulgado mensalmente.
3: Segundo os dados divulgados nesta quinta-feira, no mês de junho foram registrados 62.891.209 vínculos de trabalho ativos no país, cerca de 164 mil a mais do que o registrado no mês anterior, maio. No acumulado do primeiro semestre, o aumento no emprego formal foi de 3,6% em relação a dezembro de 2025, com 2.200.000 novos vínculos. Do total de empregos registrados em junho, a maior parte ficou com os trabalhadores seletistas e temporários, responsáveis por 48 milhões de vínculos. Em seguida, vem os agentes públicos, ocupando 14 milhões e 300 mil postos, e as demais categorias com cerca de 430 mil vínculos ativos. O setor de serviços foi responsável pelo maior número de oportunidades, como explica Paula Montanher, subsecretária de Estatísticas e Estudos do Trabalho do Ministério do Trabalho e Emprego.
6: Todos os setores cresceram. O grupo que mais cresce é o grupo que a gente chama de serviços. Uma parte grande desses empregos são na administração pública, defesa, seguridade, educação e saúde.
3: Até junho, os dados da RAIS, a Relação Anual de Informações Sociais, eram divulgados uma vez por ano. Agora, o relatório é publicado mensalmente e traz também recortes como sexo, raça, cor e escolaridade. As mulheres, por exemplo, ocuparam mais de 29 milhões dos empregos em junho, cerca de 46% do total, um crescimento de 5,7% em relação à quantidade de postos que elas ocupavam em dezembro do ano passado. A RAIS também mostra um mercado de trabalho cada vez mais jovem e diverso, com maior presença de pessoas pardas e pretas em empregos formais e o crescimento nos vínculos de trabalhadores com até 24 anos de idade. Para o ministro do Trabalho e Emprego, Luiz Marinho, muitos jovens buscam a segurança da consolidação das leis trabalhistas.
7: Muita gente quer a segurança da CLT, quer o direito às férias, 13º, fundo de garantia, participação nos resultados, o que não quer, eventualmente, é salário baixo, não quer ambiente estressante, não quer ambiente assediador.
3: Em junho, a região sudeste liderou o emprego formal, sendo responsável por 47% dos postos de trabalho do país, com 29 milhões de empregos. Reportagem Graziele Bezerra.
0: Quem tem... tem uma dívida e está em dia com os pagamentos, também pode renegociar os valores.
2: Está disponível uma modalidade de crédito para essas pessoas, com juros de até 1,99% ao mês.
0: Saiba quem pode participar e um alerta: cuidado com os golpes que usam o nome do programa.
5: Já está funcionando modalidade de crédito voltada a trabalhadores que estão adimplentes ou com pequenos atrasos em suas dívidas junto a instituições financeiras. O crédito é voltado a trabalhadores informais, sem vínculo pela CLT. Não atende servidores públicos ou quem receba aposentadoria ou pensão do INSS. A medida permite contratar uma nova operação de crédito para quitar integralmente a dívida anterior. Quem explica é o secretário de Reformas Econômicas do Ministério da Fazenda, Regis Ludena.
8: Para pessoas que não têm acesso a essas linhas de consignado, a essas linhas baratas, que tomaram crédito, aí um crédito pessoal, sem garantias, normalmente créditos caros, e que estão pagando. Então são pessoas que, como o nome diz, né, desenrola adimplentes, são pessoas que estão adimplentes, que estão pagando essa sua conta, que estão atrasados em até no máximo 90 dias, mas já pagaram aí pelo menos 4 parcelas desse crédito e estão tendo aqui uma possibilidade de ter acesso a uma linha de crédito com taxas baixas, até no máximo 1,99 por mês, e vão poder diminuir a parcela que ela vem pagando mês a mês dessa dívida.
5: Também há possibilidade de contratação de crédito adicional de até 50% do saldo devedor da operação original, desde que a nova prestação não ultrapasse 90% do valor da parcela anterior. Ao contratar a operação, o beneficiário concorda com o bloqueio do CPF para apostas em plataformas de bets por 6 meses. O secretário Regis Ludena, do Ministério da Fazenda, alerta que a contratação deve ser feita diretamente pelos canais oficiais das instituições financeiras e orienta a desconfiar de anúncios que prometem aprovação imediata, mensagens com links, cobranças de taxas antecipadas ou pessoas que se ofereçam para intermediar a negociação.
8: Primeiro passo recomendado: vá você até a sua instituição financeira. Se for uma instituição financeira física que tenha lá a sua agência, vá conversar. Se for uma digital, use sempre o aplicativo daquela instituição que você já conhece, que você já tem cadastro. Cuidado para não aceitar muito ajuda de terceiros.
5: O Banco do Brasil e a Caixa Econômica já estão aptos a operacionalizar a modalidade de crédito. Outras instituições financeiras poderão aderir ao programa nos próximos dias. Os interessados devem procurar as suas instituições financeiras para se informar se estão participando do programa. Com locução de Luciana Vasconcelos, reportagem de Pablo Mundim.
2: A Polícia Federal investiga um grupo acusado de crimes financeiros em exploração de jogos de azar e apostas esportivas, nas chamadas bets.
0: Foram cumpridos mandados de busca e apreensão em 5 estados e o bloqueio de até R$1 bilhão dos envolvidos no esquema.
9: A Operação Arena apura a atuação de grupo empresarial em supostos crimes de sonegação fiscal, evasão de divisas e lavagem de dinheiro. A investigação identificou indícios de utilização de uma complexa estrutura societária e financeira, mantida no Brasil e no exterior, com o objetivo de conferir aparência de legalidade a operações relacionadas à exploração de apostas de cota fixa e de jogos de azar. De acordo com o secretário especial da Receita Federal, Robson Barreirinhas, o grupo iniciou a atividade na Paraíba em 2012.
10: Foi ampliando essa atividade, utilizando-se de um sofisticado esquema para ocultação de recurso, para lavagem de dinheiro, para evasão de recursos.
9: A investigação também identificou possíveis indícios de omissão de rendimentos e de sonegação de impostos. O secretário da Receita Federal, Robson Barreirinhas, destaca os prejuízos para o país.
10: As bets, elas se tornaram uma doença social no Brasil. E quando se fala de bets ilegais, esse problema é exponencialmente aumentado. Porque a bet legal não tem nem mesmo a regulação que hoje existe no Brasil. Não existe, por exemplo, impedimento para crianças joguem em bets ilegais. Não há as ferramentas de autoexclusão, de autolimitação que foram impostas para as bets legais. prejudicando ainda mais a população brasileira.
9: O ministro da Fazenda, Dário Duriga, disse que as atividades da empresa no país já foram suspensas.
11: A gente já tem uma medida cautelar que suspende a atuação dessa empresa dentro de um processo de fiscalização que já vinha acontecendo, com troca de informação entre as demais autoridades. A gente tem conseguido viabilizar esse combate criminal que envolve lavagem de dinheiro, envolve ocultação de patrimônio dessas empresas.
9: Ao todo, foram cumpridos 17 mandados de busca e apreensão em 14 localidades, nos estados da Paraíba, Sergipe, São Paulo, Rio de Janeiro e Paraná. A decisão também prevê a apreensão de bens e valores até o limite aproximado de R$1 bilhão. Reportagem Luana Karen.
2: Estão públicas mais de 2.000 páginas que autorizam 85 empresas de apostas a funcionarem no país.
0: A iniciativa faz parte da política de transparência ativa da Secretaria de Prêmios e Apostas, de acordo com o ministro da Fazenda, Dário Duriga.
11: Os principais documentos de todos esses processos já estão disponíveis, tanto documentos que embasam origem de recursos, quanto documentos da avaliação jurídica e até o documento que é o relatório final da nossa avaliação, que tem ali o contexto geral, quem são os sócios, qual é o ramo de atuação da empresa, qual é o negócio da empresa. Isso fica agora para todas as empresas que pediram autorização, isso fica público, cumprindo com esse compromisso de transparência ativa.
2: A publicação dos documentos está sendo realizada de forma gradual e sem comprometer a proteção das informações que possuem acesso restrito.
0: Ainda de acordo com o ministro Dário Duriga, cerca de 5 milhões de contas estão impedidas de fazer apostas no país.
2: Os bloqueios incluem 3 milhões de beneficiários de programas sociais.
0: Os dados podem ser encontrados na página do Ministério da Fazenda em gov.br/fazenda.
2: As vendas do comércio varejista cresceram 0,5% em junho, na comparação com maio.
0: Os dados são da pesquisa mensal de comércio divulgada nesta quinta-feira pelo IBGE.
12: O volume de vendas do comércio varejista teve um aumento de 0,5% no mês de junho em relação ao mês anterior, mas a média para o trimestre encerrado em junho foi negativa em 0,3%. Entre as atividades com alta estão outros artigos de uso pessoal e doméstico, hipermercados, supermercados, produtos alimentícios, bebidas e fumo, móveis e eletrodomésticos e artigos farmacêuticos, médicos, ortopédicos e de perfumaria. Entre as atividades em queda estão livros, jornais, revistas e papelaria, tecidos, vestuário e calçados, combustíveis e lubrificantes. O gerente da Pesquisa Mensal de Comércio, Cristiano Santos, explica os resultados.
13: Então, das 8 atividades pesquisadas, 4 ficaram no campo positivo. O principal setor que teve crescimento foi de outros artigos de uso pessoal e doméstico. Ali tem resultados de vários nichos, dentre eles de lojas de departamentos, lojas de brinquedos. E teve então um crescimento, foi o topo ali, o que mais cresceu. O que mais caiu, né, dessas 8 atividades foi a atividade de tecidos, vestuário e calçados.
12: Na comparação com junho do ano passado, o volume de vendas no varejo aumentou 2,9%. No acumulado do ano, a alta é de 1,9%. Reportagem Luciana Colares de Holanda.
2: A estimativa para a produção de grãos na safra 2025-2026 deve ultrapassar 360 milhões de toneladas.
0: Segundo o levantamento divulgado hoje pela Conab, a Companhia Nacional de Abastecimento, se confirmado, o volume representa 8 milhões e 500 mil toneladas a mais do que no ciclo passado.
2: O milho e a soja juntos devem compor 90% do total da safra, como explica Silvio Porto, presidente da Conab.
14: Nós temos aqui 180,5 milhões de toneladas de soja, 143 milhões de toneladas de milho. A primeira safra de milho, que foi a grande recuperação, fez com que nós tivéssemos um aumento bastante expressivo. Nós saímos de 24,9 milhões de toneladas na safra anterior para quase 30 milhões.
0: Dentre os produtos de inverno, o trigo deve registrar 5 milhões e 800 mil toneladas.
2: A estimativa representa redução de 26,2%, principalmente por conta das chuvas no sul do país. Como detalha o presidente da Conab, Silvio Porto.
14: O que nos preocupa é a questão do trigo. Nós tivemos uma queda muito acentuada de produção, de área no caso. Além dessa queda muito significativa da área, serão as condições de chuva, né, em função do El Niño. Isso principalmente no Rio Grande do Sul poderá comprometer a qualidade desse trigo que será colhido nesse período.
0: Quem recebe ou utiliza Vale Alimentação e Vale Refeição deve ficar atento às regras para o uso desses benefícios.
2: A regulamentação, feita no final de julho, amplia a aceitação dos cartões, reduz custos para os estabelecimentos e reforça que os valores devem ser usados apenas na compra de alimentos e refeições.
0: Confira na reportagem como essas regras se aplicam a trabalhadores e estabelecimentos.
9: Localizado em um shopping de Brasília, o restaurante do empresário Pedro Mendonça faz parte de uma rede especializada em frutos do mar com mais de 30 anos de história. O comércio foi fundado pelo seu pai nos anos 90 e de lá para cá passou por adaptações. Entre elas, a variedade nas formas de pagamento. Segundo Pedro, oferecer o Vale Refeição como uma das alternativas ajuda a atrair novos clientes e facilita o acesso do público ao negócio da família.
15: A pessoa que usufrui desse Vale Refeição, ela ganha crédito, ela tem que usar ele, então ela dá preferência para usar, de fato, em restaurantes que ela possa aproveitar esse crédito. Então, eu vejo mais como o principal benefício é essa possibilidade de ter novos clientes.
9: Instituídos há mais de 50 anos por meio de lei, o Vale Refeição e o Vale Alimentação fazem parte do Programa de Alimentação do Trabalhador, o PAT. Os benefícios oferecidos pelas empresas aos colaboradores funcionam como um crédito para garantir uma alimentação adequada. Neste ano, um decreto estabeleceu novas regras para o programa. A principal mudança, de acordo com Rogério Araújo, coordenador do PAT do Ministério do Trabalho e Emprego, é o estabelecimento do teto de 3,6% nas taxas cobradas pelas operadoras sobre as transações. A medida acaba com as cobranças de tarifas elevadas que muitas vezes inviabilizavam a adesão de estabelecimentos às bandeiras de cartão.
16: Por isso a limitação das taxas e o prazo de liquidação é tão importante. Esses estabelecimentos comerciais menores, restaurantes pequenos, supermercados de bairro, esse estabelecimento não vai mais precisar usar o capital de giro para fazer essa movimentação. Ele vai ser pago ali dentro dos 15 dias e com a taxa muito mais baixa. Então ele não vai ter perda em aderir ao PAT.
9: O decreto determina ainda que as empresas emissoras que possuem mais de 500 mil usuários ativos devem adaptar até novembro deste ano seus sistemas para que os cartões de Vale Refeição e Vale Alimentação funcionem em qualquer maquininha de pagamento. Além disso, Rogério Araújo destaca que o texto reforça que os valores destinados aos auxílios devem ser utilizados exclusivamente para compra de alimentos e refeições.
16: Esse programa foi criado com a ideia de que a gente pudesse fazer uma alimentação segura para o trabalhador, uma nutrição adequada para que ele desenvolva as atividades, não tenha problemas nutricionais, evitando inclusive acidentes de trabalho, faltas ao trabalho. E aí, claro, a consciência do trabalhador tem que ser também nesse sentido, de consumir o seu vale alimentação e refeição para o fim que é destinado, sem tentar fazer um uso inadequado, por exemplo, aquisição de produtos eletrônicos, ou ainda com essa venda do benefício.
9: Empresas, operadoras e estabelecimentos que descumprirem as regras estão sujeitos a sanções administrativas, com multas que variam de 5 mil a 50 mil reais. Quem descumprir a regulamentação também pode perder benefícios fiscais previstos na legislação. Reportagem Gabriela Noronha.
2: Estão abertas as inscrições para cursos de detecção precoce de câncer na atenção primária.
0: São 7 cursos online e gratuitos voltados para equipes de saúde.
2: O foco das capacitações está na prevenção e no diagnóstico rápido dos tipos frequentes da doença.
17: Profissionais da atenção primária à saúde podem se inscrever para 7 cursos gratuitos e 100% online para detecção precoce do câncer. A iniciativa traz qualificações como a detecção precoce de câncer, prevenção dos fatores de risco para cânceres, rastreamento organizado, detecção precoce de câncer do colo do útero e de mama e gestão de base populacional na atenção primária. Os cursos têm matrículas abertas por prazo indeterminado. Os cursos contribuem para o fortalecimento das redes de atenção à saúde e para a qualificação do cuidado ofertado à população. Eles fazem parte de iniciativa que apoia a organização e a qualificação dos processos de trabalho das equipes que atuam na atenção primária para a detecção precoce dos cânceres e a continuidade do cuidado. Além de cursos, são ofertados materiais técnicos e educativos a profissionais e gestores. Daniele Popov para A Voz do Brasil.
2: Professores e educadores de todo o país já podem escrever projetos que usam jogos interativos em sala de aula.
18: É a primeira edição do Prêmio Desenvolvimento em Jogo do Ministério da Integração e do Desenvolvimento Regional.
19: Será realizada a primeira edição do Prêmio Melhores Práticas do Desenvolvimento em Jogo e que está com inscrições abertas até o dia 30 de agosto. A premiação é voltada a práticas de aplicação do desenvolvimento em jogo em ambientes pedagógicos por docentes e facilitadores no ensino formal e não formal. O desenvolvimento em jogo é um material elaborado para comunicar conceitos da Política Nacional de Desenvolvimento Regional através de um jogo estilo RPG. É uma maneira interativa de experiência de aprendizado. O edital contempla práticas desenvolvidas no ensino fundamental e médio, na graduação e pós-graduação em projetos de extensão universitária, instituições comunitárias, escolas legislativas, escolas de governo e atividades formativas em colegiados de políticas públicas e municípios. Serão selecionadas 30 iniciativas pedagógicas distribuídas entre 10 categorias. O resultado final está previsto para ser divulgado em 9 de novembro. Dilson Santa Fé, para A Voz do Brasil.
2: O edital da premiação está disponível em gov.br/mdir.
18: Estudantes e pesquisadores de todo o país têm até esta sexta-feira, 14 de agosto, para se inscrever no Prêmio Jovem Cientista 2026.
2: A premiação busca estimular projetos com soluções inovadoras usando inteligência artificial.
20: Foi observando a rotina dos castanheiros no Vale do Javari, no Amapá, que a estudante Manuele da Costa Pereira desenvolveu um kit portátil para a produção de energia elétrica a partir do sol.
21: Durante essas expedições, a gente começou a observar e a vivenciar o dia a dia deles em campo. E aí, a partir disso, a gente começou a pensar sobre alternativas para melhorar a qualidade de vida deles, né? Que eles não tinham o básico, nem para iluminar um acampamento à noite. Ou quando tinham, eram geradores movidos a óleo diesel, que são pesados e poluentes também. Esse kit ele funciona como um mini gerador de energia elétrica a partir do sol.
20: Foram 2 anos trabalhando no projeto no Instituto Federal do Amapá. O empenho deu resultado e Manuele ganhou o prêmio Jovem Cientista na categoria Estudante de Ensino Superior. Jovens pesquisadores interessados em seguir os passos de Manuele e concorrer ao prêmio têm até o dia 14 de agosto para inscrever projetos. O tema desta edição do Jovem Cientista é Inteligência Artificial para o Bem Comum. A ideia é que estudantes e pesquisadores apresentem projetos que explorem o potencial da IA para a solução de problemas reais, como melhoria de serviços públicos, ampliação do acesso à saúde e educação, inclusão digital e sustentabilidade ambiental. O presidente do Conselho Nacional de Desenvolvimento Científico e Tecnológico, o CNPq, vinculado ao Ministério da Ciência, Tecnologia e Inovação, Olival Freire Júnior, destacou a importância da premiação.
22: A particularidade desse prêmio, que é um prêmio para tentar fisgar um jovem promissor. Então, não é o prêmio para o pesquisador já consolidado. Então, é uma tentativa, nos mantendo na questão do futebol, de você olhar para a divisão de base e dizer, aquele ali tem futuro.
20: Podem se inscrever para o Prêmio Jovem Cientista estudantes do ensino médio, superior, mestrado ou doutorado. Também são aceitas inscrições de mestres e doutores já formados com idade até 39 anos. Reforçando, as inscrições vão até o dia 14 de agosto e podem ser feitas pelo site jovemcientista.cnpq.br. Com locução de Thaís de Araújo, reportagem Luana Karen.
18: Termina amanhã o prazo para que os candidatos pré-selecionados na segunda chamada do ProUni, o Programa Universidade para Todos, comprovem as informações da inscrição.
2: Os documentos devem ser apresentados diretamente na instituição de ensino para a qual o estudante foi selecionado.
18: Para saber mais, acesse acessounico.mec.gov.br.

0: Judiciário e do Congresso Nacional. Boa noite.
1: Boa noite para você, até amanhã.
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4: Supremo Tribunal Federal confirma a decisão liminar do ministro Flávio Dino, que reconhece a omissão do Congresso Nacional na regulamentação da mineração em terras indígenas.
5: STJ afasta a prescrição em ação indenizatória sobre os crimes de maio. Pedidos serão analisados pela Justiça Paulista.
4: TSE condena vereador por violência política contra colega mulher.
5: Boa noite, eu sou Arthur Filho.
4: Eu sou Walter Lima.
5: Supremo Tribunal Federal confirma a decisão liminar do ministro Flávio Dino, que reconhece omissão do Congresso Nacional na regulamentação da mineração em terras indígenas.
4: O caso concreto envolve o território Cinta Larga, que abrange cerca de 2 milhões e 700 mil hectares, localizados na divisa entre os estados de Rondônia e Mato Grosso. Marta Ferreira.
6: A Constituição não impede que haja mineração em territórios indígenas, mas condiciona isso à autorização do Congresso Nacional, à consulta às comunidades afetadas e à garantia de participação nos resultados da atividade. Até o momento, no entanto, o Legislativo não definiu as regras para a atividade. Diante dessa situação, a coordenação das organizações indígenas do povo Cinta Larga entrou com ação no Supremo. Em fevereiro, o ministro Flávio Dino, relator do caso, concedeu medida cautelar e reconheceu a existência de omissão inconstitucional do Poder Legislativo, entendimento que foi referendado pelo plenário do STF nesta quinta-feira.
5: Na abertura da sessão plenária desta quinta-feira, o presidente do Supremo Tribunal Federal, ministro Edson Fachin, anunciou apoio ao ministro Flávio Dino, que vem sofrendo ameaças. Vamos ouvir um trecho da fala do ministro.
7: A presidência do Supremo Tribunal Federal, em nome deste tribunal, manifesta solidariedade ao ministro Flávio Dino e reconhece que ameaças à segurança física dos ministros e familiares devem ser apuradas com rigor. A Secretaria de Polícia Judicial do Supremo Tribunal Federal colaborará com as autoridades públicas para a plena elucidação dos fatos e pela responsabilização, inclusive penal, de quem tiver praticado crimes.
4: O presidente do STF também defendeu a democracia, a Constituição Federal e as liberdades fundamentais, como a liberdade de imprensa.
5: STJ afasta a prescrição de 5 anos em ação civil pública de indenização sobre os chamados crimes de maio, ocorridos em São Paulo em 2006.
4: O processo voltará à primeira instância, que deverá analisar os fatos e os pedidos de reparação. Fátima Uchoa.
8: Os crimes de maio foram uma série de episódios violentos marcados por ataques do primeiro comando da capital contra forças de segurança e pela reação policial, que causaram mais de 500 mortes, muitas em situações não esclarecidas. Na origem, o Ministério Público de São Paulo reuniu pedidos de reparação individual e coletiva, incluindo danos, assistência, preservação da memória e medidas de não repetição. Seguindo o voto do relator ministro Teodoro Silva Santos, a maioria da primeira sessão do STJ considerou alegações de execuções sumárias, desaparecimentos de pessoas, participação ou omissão de agentes públicos e falhas nas investigações. Também considerou os compromissos internacionais assumidos pelo Brasil na proteção dos direitos humanos.
5: TSE condena vereador por violência política contra colega mulher.
4: O caso é de Nova Friburgo, no Rio de Janeiro. Fábio Ruas.
9: A vereadora Priscila Pita, do PT, foi vítima de violência política de gênero praticada pelo vereador José Sebastião Rabelo, do Solidariedade, na Câmara Municipal de Nova Friburgo. Sebastião foi condenado a 1 ano de reclusão e teve os direitos políticos suspensos. O TSE ainda declarou José Sebastião inelegível. Para o relator do caso no TSE, ministro Dias Toffoli, o vereador submeteu a colega a constrangimentos, humilhações e ameaças, com discriminação de gênero, com o objetivo de impedir ou dificultar o pleno exercício de mandato de vereadora. Você

0: E começa agora.
1: Senado aprova liberação de dinheiro para socorro a vítimas de desastres naturais.
0: Redução de tributos sobre combustíveis e isenções para a Copa Feminina de 2027 são aprovadas.
1: Senado aprova mudanças em imposto para dar mais segurança ao produtor rural.
0: Boa noite.
1: Boa noite.
0: O Senado aprovou a garantia de recursos para o socorro e a assistência a vítimas de enchentes e secas no país. Senadores aprovaram um crédito extraordinário de 305 milhões de reais.
1: O dinheiro deve beneficiar cerca de 1 milhão e 600 mil pessoas. Repórter Alexandre Campos.
2: O dinheiro está sendo destinado a cobrir despesas urgentes e imprevisíveis relacionadas a ações emergenciais de socorro a vítimas, à assistência humanitária e ao restabelecimento de serviços essenciais em diversas regiões do país. O Poder Executivo justificou o pedido de gasto extra, já que o país, no início deste ano, experimentou eventos climáticos diversos, com estiagem em algumas regiões e excesso de chuvas em outras. Em comum, mortes, destruição e deslocamento forçado de pessoas, o que exigiu a liberação do dinheiro de forma emergencial. A relatora da medida provisória na Comissão Mista de Orçamento foi a senadora Tereza Cristina, do PP de Mato Grosso do Sul. Ao apresentar relatório favorável ao texto, ela chamou a atenção para a necessidade de o governo adotar uma postura preventiva, já que muitos desastres se repetem ano após ano.
3: Defesa Civil não espera. Diante de desastres que já atingiram milhões de brasileiros, socorrer as vítimas é dever do Estado, não favor de governo. O desastre é sempre uma tragédia, mas não é uma surpresa. Um país que estação após estação precisa correr para socorrer aquilo que poderia ter prevenido, não enfrenta um problema de imprevisibilidade, enfrenta um problema de planejamento.
2: Pelo texto da MP, que segue para promulgação, 1 milhão e 600 mil pessoas devem ser atendidas com os recursos liberados.
0: Senadores também autorizaram 3 operações de crédito da cidade de São Paulo com bancos internacionais. 2 delas financiam um programa de redução da emissão de gases poluentes por meio da eletrificação de frota de ônibus. Os empréstimos serão com o Banco Interamericano de Desenvolvimento e com o Banco Internacional para Reconstrução e Desenvolvimento, num total de 496 milhões e 600 mil dólares.
1: A terceira operação será destinada ao Avança Saúde 2, programa de reestruturação da rede hospitalar do município de São Paulo. Os projetos seguem para promulgação.
0: Avançou no Senado o projeto que amplia a transparência das informações que faculdades e universidades devem fornecer aos alunos.
1: Documentos como credenciamento e autorização dos cursos deverão ser apresentados no início de cada período letivo. Repórter Rodrigo Rezende.
4: Instituições de ensino superior deverão apresentar aos alunos, de forma simples e acessível, os atos de autorização e reconhecimento dos cursos superiores oferecidos. A medida deve ser feita no início de cada período letivo. Projeto com esse objetivo, da senadora Jussara Lima, do PSD do Piauí, foi aprovado pela Comissão de Educação do Senado. O senador Espiridião Amin, do Progressistas, de Santa Catarina, apresentou o relatório favorável ao projeto feito pelo senador Confúcio Moura, do MDB de Rondônia.
5: Conferindo segurança aos estudantes quanto à qualidade da instituição e segurança quanto ao curso em que estudam ou estudaram, bem como à sociedade que terá assegurada a formação adequada dos novos profissionais. A expansão quanto quantitativo do ensino superior tem demandado esse tipo de cuidado.
4: A instituição também fica obrigada a apresentar aos estudantes no início do período letivo os programas dos cursos e demais componentes curriculares, sua duração, requisitos, qualificação dos professores, recursos disponíveis e critérios de avaliação. O projeto segue para análise da Câmara dos Deputados.
0: E a Comissão de Constituição e Justiça aprovou o projeto que cria o Estatuto dos Cães e Gatos com deveres para os tutores, como alimentação adequada, vacinação e proteção contra o abandono. O texto também regulamenta os animais comunitários e estabelece regras para garantir o bem-estar dos animais. A proposta segue para a Comissão de Meio Ambiente.
1: Também avançou no Senado um projeto que aumenta as penas para maus-tratos e permite, em casos de crueldade praticada por crianças e adolescentes, a aplicação da medida socioeducativa de internação. Repórter Bruno Lourenço.
6: O projeto de lei inclui ações contra animais praticadas com crueldade extrema extrema ou com potencial concreto de causar lesão grave ou morte, como nova hipótese de internação para menores de idade.

0: idade. A proposta também aumenta penas para maus tratos contra animais em geral. A relatora, senadora Leila Barros, do PDT do Distrito Federal, defendeu o maior cuidado com os animais.
1: A vedação à crueldade, ela constitui fundamento central do direito animal brasileiro e confere proteção aos animais individualmente considerados. Essa proteção constitucional também se relaciona à dignidade da pessoa humana na medida em que a submissão de animais à crueldade degrada os próprios valores éticos que devem orientar as ações humanas e a atuação estatal.
0: O texto, que será submetido a turno suplementar de votação na CCJ, ainda aumenta a punição em casos que envolvam tortura, abuso sexual ou transmissão das agressões pela internet.
2: O Senado aprovou e seguiu para a sanção o projeto que trata da redução de tributos sobre combustíveis e isenções para a Copa do Mundo Feminina de 2027.
3: O texto também inclui isenções para a produção de fertilizantes e exploração dos chamados minerais críticos. O repórter Pedro Pincer tem mais informações.
4: O projeto prevê a redução de tributos federais sobre a importação, a produção e a venda de óleo diesel rodoviário, biodiesel, gasolina, etanol e querosene de aviação. Segundo o texto, o que o governo deixar de arrecadar será compensado pelo aumento da receita após o início do conflito entre Irã e Estados Unidos em fevereiro deste ano. A relatora, senadora Tereza Leitão, do PT de Pernambuco, destacou a importância da aprovação do texto para o setor de combustíveis em um cenário de conflito iminente entre grandes produtores.
5: Felizmente, o Brasil adotou algumas medidas, como a redução de tributos federais e a concessão de subvenções a produtores e importadores, condicionadas à redução equivalente do preço de venda, que amorteceram o choque sobre os preços domésticos. No caso da gasolina e do GLP, as diferenças entre os preços pré-guerra e os atuais são inferiores a 5%. É necessário, contudo, que essas políticas se mantenham.
4: Entre as medidas para os produtores rurais, o texto reduz de 50% para 30% o limite da receita com exportação para que a empresa possa deixar de pagar o imposto sobre bens e serviços e a contribuição sobre bens e serviços. A União poderá conceder até 5 bilhões de reais em créditos fiscais para a produção de fertilizantes, matérias-primas, remineralizadores e bioinsumos entre 2027 e 2031. A proposta também prevê medidas como regras para a destinação de recursos a hospitais inteligentes de alta complexidade e benefício fiscal para a FIFA para a realização da Copa do Mundo de Futebol Feminino em 2027. O texto segue agora para a sanção presidencial.
2: E quem produz no campo pode ter mais segurança na hora de calcular o imposto sobre sua propriedade. A Comissão de Assuntos Econômicos aprovou mudanças no ITR, o Imposto Territorial Rural, para evitar que benfeitorias e investimentos feitos pelo produtor aumentem indevidamente a cobrança.
3: A proposta agora segue para análise da Câmara dos Deputados. Repórter Marcela Cunha.
6: O texto busca dar mais segurança no cálculo do Imposto sobre a Propriedade Territorial Rural, o ITR, principalmente na definição do valor que serve de base para a cobrança, que é da terra nua, ou seja, sem construções e melhorias. Autor da proposta, o senador Jaime Campos, do União de Mato Grosso, afirma que o modelo atual gera insegurança para produtores rurais.
7: O atual modelo, cálculo do ITR, ele é incoerente e injusto, vamos ser honestos aqui. O preço de mercado, lamentavelmente, ele não, às vezes não é compatível. O problema prejudica muitos produtores rurais do nosso Brasil.
6: A proposta também prevê que o ITR não seja cobrado sobre imóveis rurais invadidos quando a ocupação impedir o uso econômico da propriedade e permite que o contribuinte apresente um contralaudo técnico válido por 5 anos quando discordar dos valores usados pela Receita Federal para calcular o valor da terra.
3: Com edição de Paula Groba e trabalhos técnicos de João Lira, o Jornal do Senado fica por aqui. Acompanhe agora as notícias da Câmara dos Deputados. Boa noite.
2: Boa noite e até amanhã.

0: Câmara cria benefício fiscal para empresas de combustíveis e fertilizantes.
1: O projeto cria fundo para financiar exportador atingido por tarifas dos Estados Unidos.
0: O plenário obriga a realização de check-ups periódicos para mulheres no SUS.
1: Deputados fixam regras para reconhecimento facial em espaços públicos.
0: Boa noite. Na primeira semana de esforço concentrado antes das eleições, os deputados aprovaram várias matérias. Entre elas, a Câmara aprovou regras para o uso de reconhecimento facial em espaços públicos, como informa o repórter Antônio Vital.
2: A Câmara dos Deputados aprovou o projeto que define regras para o uso de sistemas de reconhecimento facial por órgãos do governo e nos serviços públicos essenciais, como ônibus e metrô. O projeto, apresentado pelo deputado Rodrigo Gambale, do Podemos, de São Paulo, permite o uso do reconhecimento facial em estações de metrô, trem e ônibus, no interior de composições e plataformas, nas ruas, edifícios públicos e repartições administrativas. Mas o texto prevê ressalvas. De acordo com a proposta, uma pessoa não poderá ser abordada, detida ou ter seus direitos restringidos apenas porque foi identificada por um sistema automático. Antes de qualquer medida, a identificação terá que ser conferida por uma pessoa. O mesmo vale para o envio de alertas a órgãos de investigação criminal. O texto também proíbe o uso do reconhecimento facial para perseguição de pessoas ou grupos por motivos discriminatórios, políticos, ideológicos ou religiosos. Fica ainda proibida a vigilância em massa sem motivo específico, bem como monitoramento de áreas sensíveis, como banheiros, vestiários e locais de culto. Já o tratamento de dados biométricos só poderá ocorrer em atividades de investigação ou segurança pública, controle de acessos a locais restritos com consentimento do titular, prevenção de fraudes, busca de pessoas desaparecidas, localização de foragidos da justiça, prevenção de atentados, apoio a ações de defesa civil ou resposta a emergências. Relator em plenário, o deputado Sinaldo Bulhões Júnior, do MDB de Alagoas, defendeu que a tecnologia pode fortalecer a segurança em locais de grande circulação e ajudar as forças policiais na localização de foragidos e de pessoas desaparecidas. Ele também argumentou que a regulamentação é necessária porque o reconhecimento facial já vem sendo usado por estados e municípios sem regras nacionais unificadas.
3: A eficácia desses sistemas é demonstrada pelos diversos casos recentes em que suspeitos e condenados por crimes bárbaros ficam identificados e presos pela polícia graças à tecnologia do reconhecimento facial. Os sistemas de reconhecimento facial e os demais meios automatizados de identificação biométrica apresentam ainda outras vantagens. Eles mostram-se dissuasórios de delitos como assédios em transportes públicos.
2: O projeto também prevê regras de governança e transparência. Os sistemas terão que manter registros de auditoria, adotar criptografia e controle de acesso às bases de dados, além de realizar testes periódicos de precisão. Obriga ainda o poder público a priorizar tecnologias certificadas em relação à neutralidade racial e à correta identificação de características físicas. A fiscalização caberá à Autoridade Nacional de Proteção de Dados, a ANPD. O projeto que estabelece regras para o uso de reconhecimento facial em espaços públicos agora será analisado pelo Senado. Rádio Câmara de Brasília, com informações de Daniela Ilessa, Antônio Vital.
4: Educação.
1: Os deputados aprovaram proposta que impede a retenção dos recursos do fundo que financia a conectividade das escolas públicas. O governo foi contra a medida, como explica a repórter Ana Raquel Macedo.
5: O plenário da Câmara aprovou o projeto que impede que o governo retenha os recursos do Fundo de Universalização dos Serviços de Telecomunicações, o FUST. O FUST é destinado a financiar a expansão da infraestrutura de comunicações, a conectividade de escolas públicas, a cobertura em áreas rurais e remotas e a conexão de pontos de interesse público. O fundo é financiado por empresas de telecomunicações que contribuem com 1% de sua receita operacional bruta. Além de tornar os recursos do FUST não sujeitos a contenções orçamentárias, a proposta também prorroga por mais 5 anos o benefício de redução de até 50% da contribuição ao FUST para empresas do setor que investirem recursos próprios em programas aprovados pelo Conselho Gestor do Fundo. O projeto foi apresentado pelo deputado Juscelino Filho, do PSDB do Maranhão, e recebeu parecer favorável da relatora, deputada Maria Rosas, do Republicanos de São Paulo. No plenário, foi aprovado com 333 votos favoráveis e 91 contrários. A bancada do governo criticou a proposta. O deputado Tarcísio Mota, do PSOL do Rio de Janeiro, defendeu o uso do fuste para levar conexão às escolas, mas questionou os critérios para a proibição de retenção dos recursos.
4: Na hora que a gente está falando em gastos sociais, contingencia, e na hora que a gente está falando de outras coisas, como esse, que embora seja para escolas, ele é definido por um conselho gestor da própria empresa, aí não pode contingenciar.
5: Já o autor da proposta, deputado Juscelino Filho, ex-ministro das Comunicações do governo Lula, disse estranhar a falta de apoio da bancada governista. Ele disse que o fundo, criado no ano 2000, ficou mais de 20 anos sem ser usado.
6: Estamos garantindo o não contingenciamento do fuste, garantindo a sua renovação por 5 anos para que os projetos, todos os mecanismos que são aprovados no Conselho Gestor, onde tem representantes de vários ministérios, sejam executados.
5: O projeto que impede que o governo retenha os recursos do Fundo de Universalização dos Serviços de Telecomunicações, o FUSH, seguiu para a análise do Senado. Da Rádio Câmara de Brasília, com informações de Antônio Vital, Ana Raquel Macedo.
7: Justiça.
0: A Câmara aprovou o projeto que reajusta o valor das custas na Justiça Federal. Entenda a questão com o repórter Márcio Aquiles Sardi.
8: O plenário da Câmara aprovou o projeto que reajusta o valor das custas processuais cobradas pela Justiça Federal. As custas são os valores que as partes de um processo têm que pagar para cobrir os gastos com os serviços da Justiça durante um processo. Elas funcionam como uma taxa para manter o trabalho de juízes, servidores, cartórios e atos como citações e perícias. O projeto apresentado pelo Superior Tribunal de Justiça, o STJ, também cria um fundo para financiar a modernização da Justiça Federal. E esse fundo não poderá ser usado para pagar salários. A proposta define valores para as custas relativas às diversas etapas dos atos judiciais. As custas de uma ação civil, por exemplo, correspondem a 2% do valor das causas e variam de um valor mínimo de R$ 112 até o máximo de R$ 62 mil. Reais. De acordo com o projeto, os valores serão corrigidos a cada 2 anos e ficarão isentos do pagamento pessoas que ganham menos de R$ 5 mil por mês, o governo federal, estados e municípios. Também ficam isentos o Ministério Público, a Defensoria Pública e os autores de ações populares, ações civis públicas e ações coletivas. A proposta teve como relator no plenário o deputado Rubens Pereira Júnior, do PT do Maranhão. Ele disse que o reajuste do valor e a criação do fundo vão ajudar a melhorar os serviços da Justiça Federal.
9: Esse fundo vai permitir melhor aparelhamento da Justiça Federal, vai permitir maior interiorização da Justiça Federal, vai permitir que nós ampliemos a quantidade de mutirões da Justiça Federal e que, portanto, sem dúvida alguma, vem em boa hora para melhorar a prestação do serviço jurisdicional no nosso país.
8: O projeto que reajusta o valor das custas processuais cobradas pela Justiça Federal foi enviado para sanção presidencial e pode virar lei. Da Rádio Câmara de Brasília, com informações de Antônio Vital, Márcio Aquiles Sardi.
7: Transportes.
1: O plenário da Câmara aprovou punição para quem usar veículo ou embarcação para abandonar animais. O repórter Marcelo Larcher nos traz as razões para a proposta.
10: A Câmara dos Deputados aprovou o projeto que altera o Código de Trânsito e a Lei de Segurança do Tráfego Aquaviário para tornar infração gravíssima o uso de veículo ou embarcação para abandonar animais. A punição será multa multiplicada por 10 e suspensão do direito de dirigir por 12 meses. No caso de abandono de cão ou gato, a suspensão do direito de dirigir será maior, de 18 meses. Se o abandono resultar em morte, atropelamento ou lesão do animal, a multa será aplicada em dobro. Em caso de reincidência no período de até 24 meses, o motorista terá a Carteira Nacional de Habilitação cassada. As mesmas regras valerão para quem usar embarcação, como barco a motor, lancha ou moto aquática, para abandonar animais em locais como rios, lagos e represas. Relator da proposta, o deputado Fred Costa, do PRD de Minas Gerais, argumentou que o abandono de animais é uma forma grave de crueldade e que o uso de veículo torna a conduta ainda mais reprovável. Segundo ele, muitas vezes o animal é levado para um local distante, justamente para dificultar o retorno, o resgate ou a identificação do responsável. O relator também afirmou que esse tipo de abandono aumenta o sofrimento do animal e o risco de morte, atropelamento, fome, sede, doenças, exposição ao clima e ataques de outros animais. No caso das vias públicas, ele destacou ainda o risco para a segurança do trânsito. No plenário, o relatório foi lido pelo deputado Luiz Lima, do Novo do Rio de Janeiro, que defendeu a proposta.
11: Esse projeto traz a possibilidade do motorista ter a sua cassação em relação à sua habilitação, se ele for um reincidente de abandono de animais no prazo de 24 meses, e parabenizar o deputado Fred Costa.
10: O plenário aprovou ainda medida provisória que destina 305 milhões de reais ao Ministério da Integração e do Desenvolvimento Regional. O objetivo é financiar ações de proteção e defesa civil em resposta a desastres naturais como chuvas intensas e secas, que afetam diversas regiões do Brasil. A medida provisória e o projeto que pune o uso de veículo ou embarcação para abandonar animais seguiram para análise do Senado. Da Rádio Câmara de Brasília, com informações de Daniele Lessa e Antônio Vital, Marcelo Larcher.
7: Saúde.
0: A Câmara aprovou o projeto que obriga a realização de check-ups periódicos para mulheres no SUS. O texto já pode seguir para a sanção presidencial e virar lei, como nos informa Ana Raquel Macedo.
5: A Câmara dos Deputados concluiu a aprovação do projeto que obriga o Sistema Único de Saúde, o SUS, a disponibilizar check-ups anuais para as mulheres, com consultas médicas e exames. O projeto, apresentado pela deputada Nelly Aquino, do Podemos de Minas Gerais, foi aprovado pela Câmara em 2024 e, depois disso, foi alterado pelo Senado. O texto prevê que o SUS deverá oferecer o serviço com base em critérios baseados nas doenças e problemas de saúde com maior incidência, de acordo com critérios epidemiológicos. Também obriga a realização de campanhas para conscientizar as mulheres sobre a prevenção de doenças. Entre os exames previstos estão os destinados a identificar casos de hipertensão arterial, diabetes e doenças relacionadas ao colesterol. A prevenção de doenças cardíacas e de casos de câncer foi a principal justificativa da autora para a necessidade do check-up anual das mulheres na rede pública de saúde. Ao retornar para a Câmara, depois de ser modificado pelo Senado, o projeto foi defendido também pelo relator, deputado Paulo Soares, do Podemos de São Paulo.
12: Projeto fundamental no cuidado com a saúde preventiva de todas as mulheres do nosso país. É importantíssimo que a gente possa debater a situação da saúde preventiva, criando mecanismos que deem condições, inclusive de diagnóstico precoce, por exemplo, das doenças oncológicas.
5: O projeto que propõe check-up anual para mulheres na rede pública de saúde também prevê campanhas de divulgação sobre a importância das atividades físicas, orientações sobre saúde mental e sobre o calendário de vacinas. Depois de aprovado pelo plenário, o projeto seguiu para a sanção presidencial e pode virar lei. Da Rádio Câmara de Brasília, com informações de Antônio Vital, Ana Raquel Macedo.
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7: Economia.
1: A Câmara aprovou um projeto que cria benefícios fiscais para empresas de combustíveis, terras raras e fertilizantes. O repórter Antônio Vital acompanhou a votação.
2: A Câmara dos Deputados aprovou o projeto do governo que permite que o excesso de arrecadação provocado pelo aumento do preço dos combustíveis registrado desde o início do ano se transforme em subsídio e subvenções para empresas do setor. O objetivo é reduzir o impacto da guerra entre os Estados Unidos e Irã nos preços do óleo diesel, biodiesel, gasolina, etanol e querosene de aviação. A proposta reduz a alíquota de tributos federais sobre a importação, produção e comercialização desses combustíveis. As empresas terão direito ainda ao uso de créditos tributários para descontar o pagamento de tributos, como PIS/PASEP e COFINS. A medida vale apenas para esse ano, mas a empresa que não utilizar os créditos em 2026 poderá descontar do pagamento da CBS, tributo criado pela reforma tributária que começará a ser cobrado no ano que vem. O projeto também autoriza o governo a conceder créditos fiscais a empresas produtoras de fertilizantes entre 2027 e 2031, dentro do limite total de R$1 bilhão por ano. A relatora, a deputada Marussa Boldrin, do Republicanos de Goiás, alterou o texto original do governo e acrescentou na proposta benefícios para empresas do setor de minerais críticos e estratégicos e aquelas envolvidas na realização da Copa do Mundo Feminina. Excepcionalmente, os benefícios tributários concedidos a essas empresas ficam de fora de exigências previstas na Lei de Responsabilidade Fiscal. Dessa forma, obrigações como estimativa de beneficiários, metas de desempenho e mecanismos de avaliação de resultados deixarão de ser cobradas, o que vai valer apenas para este ano. A proposta também determina que os mesmos benefícios fiscais para a cadeia dos combustíveis fósseis sejam concedidos a dos biocombustíveis, para não provocar distorções no setor. Autoriza ainda o uso de créditos tributários pelas empresas produtoras de etanol. A relatora Marussa Boldrin justificou a importância da proposta.
14: Quando o mundo entra em crise, quem não pode pagar a conta é o brasileiro. Não pode ser o caminhoneiro na hora de abastecer, não pode ser a mãe de família quando a conta chega lá no supermercado, não pode ser o produtor rural quando coloca o trator para trabalhar. E muito menos podemos cometer os erros de tirar a competitividade do biocombustível, fruto de quem produz energia limpa dentro do nosso país.
2: O texto final aprovado contém limites para benefícios fiscais e subvenções, que na prática são uma espécie de ajuda financeira às empresas. Para os produtores de álcool, esse limite será de R$1,2 bilhão por ano. As empresas beneficiadas terão que ser aprovadas pela Receita Federal. O projeto foi aprovado por 318 votos contra 113, com críticas da oposição, como as feitas pelo deputado Luiz Lima, do Novo do Rio de Janeiro.
15: Se nós fizéssemos conta nessa casa, como a gente faz conta na nossa própria casa, a gente não votaria a favor de um projeto como esse, que à primeira vista pode ser benéfico numa redução ali do preço do combustível, mas é uma bomba num lado da sociedade que está precisando de algo muito mais importante e vital.
2: Apesar das alterações feitas no texto original, o governo defendeu a aprovação do projeto, como disse a deputada Jandira Fegali, do PCdoB do Rio de Janeiro.
16: Esse projeto, ele possibilita a manutenção do preço dos combustíveis, a diferenciação com o etanol, que também é constitucional, e possibilita investimentos nacionais na área de fertilizantes e pesquisa de terras raras e minerais críticos.
2: Projeto que permite subsídios e subvenções para empresas produtoras e importadoras de óleo diesel, biodiesel, gasolina, etanol e querosene de aviação, seguiu para análise do Senado. Da Rádio Câmara de Brasília, Antônio Vital.
7: Votação.
0: Os deputados aprovaram um projeto que cria um fundo para financiar exportadores atingidos por tarifas dos Estados Unidos. A reportagem é de Márcio Aquilissardi.
8: O plenário da Câmara aprovou o projeto apresentado como resposta às tarifas impostas pelos Estados Unidos aos produtos brasileiros. O projeto, já aprovado pelo Senado, autoriza a criação de um fundo para ampliar o crédito a empresas exportadoras brasileiras, diretamente atingidas pelas tarifas. O Fundo de Crédito à Exportação servirá para financiar capital de giro, compra de máquinas e investimentos produtivos. E contará com recursos do orçamento e outras fontes, como o Fundo de Garantia à Exportação, o FGE. A proposta estabelece regras para uso dos recursos, como limites para despesas administrativas e para o pagamento dos agentes financeiros envolvidos nas operações de crédito. A gestão ficará a cargo de um comitê coordenado pelo Ministério do Desenvolvimento, Indústria, Comércio e Serviços. Já a execução das operações será de responsabilidade do BNDES. O projeto também prevê compartilhamento de riscos entre fundos garantidores. O objetivo é ampliar a oferta de crédito sem comprometer os gastos públicos. O relator, deputado Isnaldo Bulhões Júnior, do MDB de Alagoas, resumiu o objetivo da proposta.
17: A matéria vem a criar um fundo auxiliar. Hoje as operações de exportações, elas são suportadas por um fundo garantidor, que esse fundo vem, como já fala o nome, a garantir, a afiançar as operações de crédito para a exportação das empresas brasileiras. E o fundo auxiliar vem para evitar qualquer insegurança ao fundo garantidor.
8: O projeto que autoriza a criação de um fundo para ampliar o crédito a empresas exportadoras brasileiras seguiu para a sanção presidencial e pode virar lei. Da Rádio Câmara de Brasília, com informações de Antônio Vital, Márcio Aquilissardi.
1: Termina agora o Jornal Câmara dos Deputados, produzido pela Rádio Câmara, com trabalhos técnicos de Wellington Teles e a apresentação de Val Monteiro e Luciana Vieira. Uma boa noite para você.
0: A Voz do Brasil volta amanhã. Boa noite.
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9: Até aqui o grupo disponibilizou dois poderosos singles. 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
1: 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Abrindo esse bloco com Ed Sheeran, Eyes Closed.

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4: BDI, The Roland.
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6: O Oasis pode viver um momento histórico no Rock and Roll Hall of Fame em 14 de novembro em Los Angeles. Segundo o jornal The Sun, Paul McCartney está sendo cotado para apresentar a banda na cerimônia, o que teria um significado especial diante da enorme influência dos Beatles sobre Noel e Liam Gallagher. A homenagem também pode reunir músicos de diferentes fases do Oasis. Ainda não há confirmação de uma apresentação conjunta, mas a cerimônia pode proporcionar um raro reencontro de integrantes que ajudaram a construir a história da banda. Caso McCartney realmente participe, o momento terá um simbolismo ainda maior. Os mestres dos Beatles celebrando uma das bandas que ajudaram a levar o rock britânico a uma nova geração.

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1: 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Abrindo esse bloco com Detonautas, outro lugar, ao vivo.